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1: Olá, boa noite.
2: Boa noite para você que nos acompanha em todo o país.
1: Sexta-feira, 26 de junho de 2026.
2: Vamos ao destaque do dia: desenvolvimento da indústria naval brasileira.
1: Presidente Lula visita construções de barcos de apoio marítimo da Petrobras em Itajaí, Santa Catarina.
2: Eles fazem parte do programa Mar Aberto de renovação e ampliação da frota do sistema Petrobras.
1: Mais de 2.000 profissionais estão envolvidos na construção de 16 embarcações e presidente destaca a geração de empregos na indústria naval.
3: Por que que não compra da China? Porque a China não paga salário do povo brasileiro.
2: E ainda desemprego no menor patamar desde 2012.
1: Dados do IBGE apontam que taxa de desocupação ficou em 5,6% no trimestre encerrado em maio. Luana Karen.
4: Outro destaque foi a queda na taxa de subutilização, que atingiu 13,3%, o menor nível da série histórica.
2: E queda também na evasão escolar.
1: Censo da Educação mostra que abandono da escola diminuiu 61% entre 2022 e 2025.
2: Índice de reprovação. Aprovação no ensino médio também caiu 65% no período. Pablo Mundim.
5: De acordo com o Ministério da Educação, os resultados refletem um conjunto de políticas voltadas à permanência dos estudantes na escola. Entre elas, o programa Pé de Meia.
1: Hoje, na apresentação da Voz do Brasil, Mariana Jungmann e Luciano Seixas.
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1: O presidente Lula acompanhou hoje o andamento da construção de 16 barcos da Petrobras em Itajaí, Santa Catarina.
2: O programa Mar Aberto prevê a renovação da frota da companhia, com previsão de entregar 98 embarcações nos próximos 7 anos.
1: Lula também participou do lançamento ao mar de uma fragata da Marinha, a primeira de 4 unidades que estão sendo construídas para aprimorar a defesa marítima do país.
6: O presidente Lula visitou as construções de barcos de apoio marítimo da Petrobras em Itajaí, Santa Catarina. Mais de 2.000 profissionais estão envolvidos nas obras de 16 embarcações. A iniciativa faz parte do programa Mar Aberto de renovação e ampliação da frota do sistema Petrobras. Com previsão de entrega para julho, uma das embarcações em construção no estaleiro Detroit, em Itajaí, é a Starnave Electra de transporte de suprimentos. O barco conta com sistemas de geração e distribuição de energia, além de novas tecnologias de pintura e de sistemas anti-incrustação, contribuindo para menor consumo de combustível e menor nível de emissões de poluição. Segundo a presidente da Petrobras, Magda Chambriá, os empreendimentos se alinham com a política verde da empresa.
7: Esses barcos têm tecnologia atual embarcada, respeitam o nosso Acordo de Paris, respeitam as nossas intenções de sustentabilidade, apoio ao meio ambiente.
6: O presidente Lula destacou o fortalecimento da indústria naval brasileira.
3: A coisa custa 10 milhões mais barato. Por que que não compra da China? Porque a China não paga salário do povo brasileiro. Mas quando você compra de lá, você não desenvolve a indústria nacional. Quando você compra de lá, você não desenvolve tecnologia aqui. Quando você compra de lá, você não gera emprego aqui.
6: O programa Mar Aberto prevê a construção de 96 embarcações até 2032, com investimentos estimados de R$ 32 bilhões na indústria naval brasileira. Mais cedo, o presidente Lula participou em Itajaí da cerimônia de lançamento ao mar da fragata Cunha Moreira. Com 107 metros de comprimento, convés de voo e hangar para helicópteros, a fragata conta ainda com radares, sistemas de armas avançados e sensores integrados. Nesse projeto, o governo do Brasil está construindo 4 navios de guerra, com investimentos de quase 14 bilhões de reais do Programa de Aceleração do Crescimento, o novo PAC. Reportagem Graziele Bezerra.
2: A taxa de desocupação entre março e maio desse ano foi de 5,6%, menor patamar da série histórica.
1: E o rendimento médio do brasileiro aumentou.
2: Dados mostrados pela PNAD Contínua, divulgada hoje pelo IBGE.
8: O número de brasileiros procurando por uma oportunidade de trabalho retornou ao menor patamar da série histórica, iniciada em 2012. A taxa de desocupação no trimestre encerrado em maio foi de 5,6%,
4: O índice ficou estável na comparação com o trimestre anterior e teve queda de 0,6 pontos percentuais em relação ao mesmo período do ano passado. Outro destaque da Pesquisa Nacional por Amostra de Domicílios Contínua foi a queda na taxa de subutilização, que atingiu 13,3%, o menor nível da série histórica, como explica o analista do IBGE, William Kratochwil.
9: Mais importante é quando observamos a subutilização do mercado de trabalho, ou seja, aqueles que trabalhavam menos horas do que gostariam, aqueles que estavam desalentados, aqueles que estavam fora do mercado de trabalho, mas estão potencialmente ligados a ele, que apresentaram reduções nos seus contingentes, e isso diminuiu a taxa de subutilização do mercado de trabalho, o que é um fator importante, mostrando que o mercado ele continua absorvendo a mão de obra que não estava sendo utilizada.
4: No caso dos empregados com carteira de trabalho assinada, o índice se manteve estável, com quase 40 milhões de pessoas formalizadas. No começo do ano, a gerente Fabiana Barros foi contratada em uma loja no centro de Brasília. Para ela, o cargo com carteira assinada representa tranquilidade.
10: Eu acredito que a vantagem ela é muito boa, porque além de ter os benefícios que a própria empresa fornece, que é o 13º, as férias, então assim, é muito bom.
4: O rendimento médio do brasileiro também subiu, como explica o subsecretário de Política Macroeconômica do Ministério da Fazenda, Rafael Ramires Leão.
11: O rendimento médio real dos trabalhadores no trimestre foi de R$ 3.726, uma alta de 4% em relação ao mesmo período do ano anterior. E na comparação com 2022, esse rendimento está 20% mais alto, um avanço que mostra que a queda no desemprego veio acompanhada de ganho real no bolso do trabalhador.
4: A taxa de ocupação medida pelo IBGE leva em conta empregados com ou sem carteira assinada, funcionários públicos, trabalhadores domésticos e trabalhadores que atuam por conta própria. O número de brasileiros ocupados chegou a 102 milhões e 700 mil, uma alta de 0,5% em relação ao trimestre anterior, o que representa 558 mil pessoas a mais incluídas no mercado de trabalho. Reportagem Luana Karen.
1: O governo do Brasil trabalha para tentar atualizar o teto dos microempreendedores individuais.
2: Durante participação no programa Bom Dia Ministro, produzido pela empresa Brasil de Comunicação, o ministro do Planejamento e Orçamento, Bruno Moretti, explicou que um projeto de lei será enviado ao Congresso e prevê atualização entre 2027 e 2028.
12: A gente está trabalhando aqui com a perspectiva de atualizar esse teto para um patamar aí entre 130 e 140 mil, que é mais ou menos a reposição da inflação. Isso é absorvível desde que isso seja feito de maneira escalonada, entre 2027 e 2028. Fazendo isso de forma escalonada, a gente consegue absorver nas contas públicas, a gente consegue, inclusive, cumprir todo o nosso regramento orçamentário e fiscal.
1: Criação de gado irregular, garimpo ilegal e desmatamento em área de conservação.
2: Todos esses crimes foram desarticulados em uma operação do ICMBio no estado do Pará, que terminou essa semana.
1: Durante a ação de fiscalização, o órgão encontrou fortes indícios de criação clandestina de gado dentro da estação ecológica da Terra do Meio.
13: Uma área de proteção ambiental que abriga diversas plantas e animais, como o macaco-aranha da testa branca, que está em perigo de extinção. Essa é a Estação Ecológica Terra do Meio, localizada entre os rios Xingu e Iriri, no Pará. Foi nessa importante área de proteção ambiental que o Instituto Chico Mendes de Conservação da Biodiversidade realizou a Operação Pasto Nulos para acabar com o desmatamento ilegal, a criação de gado irregular e o garimpo ilegal. A ação começou no dia 3 de junho e foi marcada por resistência dos invasores, que ameaçaram policiais, destruíram pontes e tentaram furtar o gado apreendido. Ao todo, foram aplicados 6 milhões e 500 mil reais em multas, além de bens retidos, como escavadeiras, trator, motocicletas e motores estacionários. Fiscais também apreenderam ouro ilegal e mercúrio, que é um metal altamente tóxico que contamina água, peixes e seres humanos, e 436 cabeças de gado, que agora terão outro destino, como explica o presidente do ICMBio, Mauro Pires.
14: E esse gado depois foi destinado para programas sociais, né? Para combate à fome, para a merenda escolar, né? De escolas municipais, também para hospitais, é importante dizer.
13: De acordo com Mauro Pires, os criminosos eram reincidentes, já tinham sido multados e foi encontrada uma grande rede de atividades ilegais.
14: Não se trata ali de um pequeno produtor que tinha duas, três vacas de produção leiteira ou para sua família. A gente estava falando de uma rede clandestina de criação de animais em áreas protegidas e prejudicando aqueles produtores que seguem as regras. Aquele produtor que vacina os seus animais, registra os seus animais no órgão sanitário estadual.
13: Além do ICMBio, a Operação Pasto Nulos contou com apoio da Força Nacional, Polícia Federal, Polícia Militar do Pará e IBAMA. Reportagem Raquel Mariano.
2: O INSS inaugurou hoje a 7ª unidade do PrevBarco, a agência flutuante da Previdência que leva atendimento a comunidades afastadas dos centros urbanos.
1: O novo PrevBarco foi inaugurado em Belém, no Pará, e vai atender municípios do arquipélago do Marajó e do Amapá.
15: Uma nova agência flutuante do INSS foi inaugurada nesta sexta-feira em Belém, no Pará. O PrevBarco Belém 2 vai levar serviços previdenciários e assistenciais a comunidades ribeirinhas, indígenas e quilombolas de difícil acesso no Marajó e no Amapá. Os atendimentos ocorrem de forma direta, sem a necessidade de agendamento prévio. Durante a solenidade, o ministro da Previdência Social, Volney Queiroz, revelou o impacto pessoal que a iniciativa causou em sua gestão.
16: Esse PrevBarco, desde quando nós tivemos o primeiro contato na Previdência Social com a política do PrevBarco, foi uma coisa que me emocionou, chamou minha atenção e fez com que eu quisesse me dedicar a aumentar o número de PrevBarcos e a fortalecer essa política.
15: A presidente do INSS, Ana Cristina Silveira, defende que a nova estrutura flutuante consolida uma previdência social mais inclusiva e acolhedora.
17: O PrevBarco é, acima de tudo, símbolo do Estado que atravessaríamos para chegar às pessoas, símbolo de uma gestão que não espera o cidadão, que vai para ele e garantindo que nenhum brasileiro fique para trás.
15: O modelo operacional destaca-se por ser resolutivo, ou seja, ele permite que o cidadão saia com o resultado do requerimento na hora. O tratorista Isaías Rosário da Silva, de 65 anos, conseguiu a concessão da aposentadoria diretamente no barco e celebrou a agilidade do serviço.
18: Foi feliz, porque já estou com a carta já aposentado. Vai ajudar bastante. Nem falava, né? E agora foi maravilhoso.
15: Com a chegada do Belém 2, o Ministério da Previdência Social eleva para 7 o número de PrevBarcos em atividade simultânea nos rios da região norte. Reportagem Pedro Sardinha.
2: As Relações Exteriores confirmou as mortes de uma brasileira e um brasileiro entre as vítimas dos fortes terremotos que atingiram a Venezuela na última quarta-feira.
1: O Itamaraty afirmou em uma rede social que está prestando assistência consular às famílias das vítimas.
2: Hoje, uma missão humanitária do Brasil partiu de Guarulhos, em São Paulo, com destino a Maracai, na Venezuela.
1: Foram enviados cães farejadores e equipamentos especializados para busca e resgate urbano, além de equipes e materiais médicos para cuidado das vítimas.
19: O Brasil enviou nesta sexta-feira ajuda humanitária para a Venezuela. A aeronave KC-390 Millennium da Força Aérea Brasileira decolou de Guarulhos, em São Paulo, com destino a Macaray, na Venezuela. Foram enviados médicos, cães farejadores e equipamentos especializados para apoiar a Venezuela após os terremotos da última terça-feira. São 12 toneladas de material de apoio e uma equipe de busca e resgate urbano, que reúne profissionais da Secretaria Nacional de Promoção e Defesa Civil, de militares do Corpo de Bombeiros de Minas Gerais, São Paulo e do Paraná, além de especialistas da Agência Nacional de Telecomunicações, a Anatel. A missão humanitária brasileira é coordenada pela Agência Brasileira de Cooperação do Ministério das Relações Exteriores. Priscila Machado, para a Voz do Brasil.
2: De acordo com o último balanço divulgado pelo governo da Venezuela, 920 pessoas morreram e mais de 3 mil ficaram feridas.
1: Ainda segundo o governo venezuelano, mais de 4 mil pessoas estão desalojadas e mais de 300 edificações foram afetadas.
2: Agora há pouco, a Força Aérea Brasileira informou que um hospital de campanha da Marinha do Brasil será transportado neste sábado para apoiar a Venezuela após os terremotos registrados na última quarta-feira.
1: A FAB disse que a aeronave KC-390 Millennium vai transportar, além de estrutura do hospital, equipe médica que prestará apoio aos venezuelanos.
2: A decolagem está prevista para as 8 horas da manhã, horário de Brasília, na base aérea do Galeão, no Rio de Janeiro.
1: Um estudo promovido entre pacientes com obesidade grave ou associada a outras comorbidades, como hipertensão, vai medir os impactos de canetas emagrecedoras à base de semaglutida sobre o Sistema Único de Saúde.
2: Anunciado hoje pelo ministro da Saúde, Alexandre Padilha, o estudo vai ser feito ao longo dos próximos 2 anos, com 250 pacientes do Grupo Hospitalar Conceição, do Rio Grande do Sul.
1: O ministro explicou que um dos objetivos é observar as vantagens da aplicação da medicação para o SUS e para os pacientes que por vezes não estão aptos à cirurgia bariátrica, por exemplo.
20: Pessoas que estão esperando na fila de cirurgia bariátrica, mas que não têm condições clínicas sequer de fazer a cirurgia. Então, se pacientes que estavam esperando conseguem reunir as condições clínicas para fazer a cirurgia bariátrica, ou mesmo se tem um impacto a ponto de reduzir a necessidade de fazer a cirurgia bariátrica. Como também nós vamos observar pacientes que têm obesidade e comprometimento cardíaco. Então, o que que isso tem de impacto nesses pacientes?
2: Padilha destacou também que a adoção das canetas emagrecedoras como protocolo permanente do SUS contra a obesidade e outras doenças depende da produção da medicação no Brasil.
20: Mais da metade da população brasileira tem sobrepeso a partir da pesquisa feita pelo Vigitel do Ministério da Saúde, que faz a vigilância nas capitais do país, e um quarto da população brasileira que estão obesas. Então, nós estamos falando de dezenas de milhões de pessoas. Toda vez que você fala medicação para larga escala de uso no SUS, você tem que conseguir produzir no Brasil, ou senão você não tem sustentabilidade dessa oferta.
1: A pesquisa será realizada com recursos transferidos ao hospital pela Fundação de Apoio da Universidade Federal do Rio Grande do Sul, provenientes de aporte financeiro da produtora do medicamento.
2: A educação pública brasileira avançou em indicadores importantes.
1: A taxa de reprovação no ensino médio e de abandono escolar caíram em torno de 60% em 3 anos.
2: Por outro lado, aumentou a taxa de aprovação dos estudantes.
1: Resultados do censo escolar divulgados hoje pelo Ministério da Educação
2: contribuíram para o resultado um conjunto de políticas públicas, com destaque para o programa Pé de Meia.
21: Mais estudantes permanecendo na escola, passando de ano e concluindo o ensino médio. É o que mostram os dados do censo escolar divulgados pelo Ministério da Educação nesta sexta-feira. Entre 2022 e 2025, a reprovação no ensino médio caiu 62%. O abandono escolar diminuiu 61%, enquanto a distorção idade-série, indicador que mede o atraso escolar, foi reduzida em 28% em 3 anos. No mesmo período, a taxa de aprovação aumentou 11%. Uma revolução na educação brasileira, avaliou Leonardo Barchini, ministro da Educação.
22: Para todos os indicadores, a gente teve uma melhoria significativa que a gente há muito tempo não via. E pela primeira vez, esses três indicadores estão juntos. Diminuição do abandono, diminuição da repetência e diminuição da distorção. A gente, em história recente do Brasil, nessa revolução que a gente fez nas últimas décadas de botar todo mundo para dentro da escola, a gente não tinha visto que esses fatores concomitantemente melhoraram no país.
21: De acordo com o Ministério da Educação, os resultados refletem um conjunto de políticas voltadas à permanência dos estudantes na escola. Entre elas, o programa Pé de Meia, que oferece incentivo financeiro para que alunos do ensino médio frequentem as aulas, concluam os estudos e participem do Enem.
22: Foi o que destacou o ministro Leonardo Bacchini. A retomada dos programas do MEC, dinheiro direto na escola, a melhoria da alimentação escolar, do recurso para alimentação escolar, para o transporte escolar, tudo isso contribui para um conjunto de melhorias que nós vislumbramos nos últimos 4 anos. Mas eu poderia dizer que o pé de meia é o carro-chefe dessa política toda de melhoria que foi implementada desde 2023.
21: O censo também aponta avanços em outras áreas da educação. As inscrições de concluintes da rede pública no Enem cresceram 46% entre 2022 e 2025. A educação em tempo integral passou de 15% para 25,8% das matrículas, atendendo quase 9 milhões de estudantes. E o número de escolas com internet para uso pedagógico aumentou 43,7%. Beneficiando cerca de 24 milhões de alunos. Os resultados são confirmados pela PNAD contínua do IBGE. Em apenas um ano, aumentou o número de jovens de 15 a 17 anos matriculados no ensino médio e caiu a proporção de estudantes fora da escola. Reportagem Pablo Mundim.
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1: Quando obras visuais não são cuidadas, cores se desbotam, traços se perdem e até o mais importante, pode se apagar aquilo que as obras representam para a história.
2: Por décadas, isso ocorreu com o mural de 15 metros que habita o nono andar do edifício sede do Ministério da Educação em Brasília.
1: A obra da artista carioca Gilda Reis, batizada de Educação, é um retrato das desigualdades do país e um lembrete de que o conhecimento é o caminho para a justiça social.
2: Na reportagem especial de Thaís Antônio, você vai saber como a restauração desse mural é também um resgate do direito à memória.
5: Uma obra marcada pela passagem do tempo, mas que passou por meses de restauração para recuperar suas cores, formas e a identidade artística originais. O mural Educação fica no nono andar do edifício sede do MEC em Brasília. Produzido nos anos 60, a convite de Oscar Niemeyer, o mural de 15 metros quadrados integra o projeto original do prédio e retrata desigualdades sociais brasileiras, destacando a educação como instrumento de transformação. A obra é da artista carioca Gilda Reis Neto. A filha de Gilda, Marta Reis, participou da cerimônia de entrega do painel restaurado. Ela não conhecia o painel pessoalmente, mas relembra que ouvia a mãe se queixar do estado em que a obra se encontrava.
7: Ela sonhou em ver esse painel restaurado. Ela passou muitos anos fora do Brasil. Quando ela voltou, ela veio a Brasília e ela disse: alguém tem que fazer alguma coisa, não pode deixar.
5: A restauração do painel contou com a participação de mais de 30 pessoas da Universidade Federal de Pelotas. Um trabalho complexo que envolveu muita pesquisa e inovação, como lembra a professora Karen Caldas, que atuou ativamente durante o processo.
23: Esse é um painel que tem uma simbologia gigantesca. Ele fala de inclusão, ele fala de educação, ele tem tudo a ver também com um projeto de pensar a educação como base.
5: João Ribeiro, servidor do MEC, se impactou ao encontrar a obra desgastada quando entrou para o quadro do Ministério há mais de 20 anos. Desde então, acompanhou e defendeu a ideia de ver a restauração acontecer. Agora, ao acompanhar o resultado final, João conta que a emoção falou mais alto.
24: Essa utopia de Brasília, essas realidades que são mostradas aqui, nessa inclusão, nessa tentativa de inclusão, de construir uma sociedade mais democrática, essa ideia da democracia que a gente precisa construir diariamente, né?
5: O processo de restauro do mural preserva uma obra que atravessa décadas e ajuda a contar parte da história do Ministério e também de Brasília, como destaca o ministro da Educação, Leonardo Bacchini.
25: Essa reinauguração dessa obra de arte é um dia muito marcante, especialmente para mim, e desde o começo vim aqui visitar o nono andar e ficava matutando por que que esse painel estava tão escondido e tão maltratado. Hoje é um dia de muita emoção para nós e para todos aqui que são servidores do MEC, que estão aqui há muito tempo.
5: A
3: reinauguração encerra uma trajetória de abandono da obra que chegou a ficar coberta por tapumes. Em 1992, técnicos do IFAM redescobriram o mural já deteriorado. Na época, uma tentativa de restauração não avançou e o Ministério optou apenas por proteger o mural com portas de vidro. O processo de restauro começou em 2025 e foi concluído este ano com suas características originais. Reportagem Thaís Antônio.
1: E essas foram as notícias do Governo do Brasil.
2: Uma realização da Secretaria de Comunicação Social da Presidência da República.
1: Com produção da empresa Brasil de Comunicação.
2: E agora com as notícias do Poder Judiciário e do Congresso Nacional. Boa noite, um bom fim de semana.
1: A gente volta na segunda-feira. Boa noite.
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9: Justiça em números 2026, estoque de processos cai e ano de maior demanda da série histórica.
10: STJ determina a criação de plano para atuação da PM paulista em manifestações públicas.
9: Justiça do Trabalho determina que a empresa recontrate tratorista demitido após voltar de internação psiquiátrica.
10: Boa noite, eu sou o Arthur Filho.
9: E eu sou Walter Lima.
10: O Poder Judiciário encerrou 2025 com 75 milhões e meio de processos em tramitação, segundo dados consolidados do relatório Justiça em Números 2026, apresentados pelo Conselho Nacional de Justiça.
9: O resultado representa redução de 3 milhões e 400 mil processos em relação ao ano anterior e deixa o acervo em patamar inferior ao registrado entre 2020 e 2023, período em que chegou a 84 milhões e 300 mil processos.
10: Os dados evidenciam que a redução do estoque processual ocorreu de um ano de alta demanda. Em 2025, ingressaram 40 milhões e 900 mil processos judiciais, 1 milhão e 400 mil a mais do que em 2024. Esse foi o maior volume de casos novos da série histórica iniciada em 2009.
9: O relatório também traz dados sobre a presença do judiciário no território nacional. Dos 5.571 municípios brasileiros, quase metade são sedes de comarca na Justiça Estadual.
10: STJ determina que o Estado de São Paulo apresente protocolo para a atuação da Polícia Militar em manifestações públicas.
9: O plano deverá ser apresentado em 60 dias corridos após a elaboração de diagnóstico inicial. Fátima Uchoa.
11: Entre as diretrizes do plano está a proibição do uso de armas de fogo fora das hipóteses legais. Caberá ao juízo da execução aprová-lo e acompanhar a implementação. A decisão da primeira turma do STJ atendeu a pedido da Defensoria Pública de São Paulo, que apontou abusos da PM durante manifestações como detenções indevidas, uso excessivo da força, de bombas de efeito moral e balas de borracha sem justificativa. O colegiado concluiu ser legítima a intervenção judicial no caso, pois a omissão do Estado em regulamentar e controlar eventuais excessos da PM e não há protocolo atual com parâmetros de atuação policial em manifestações públicas. O relator foi o ministro Paulo Sérgio Domingues.
10: A empresa deve recontratar tratorista demitido após voltar de internação psiquiátrica.
9: Para a Justiça do Trabalho, a demissão foi discriminatória. Marla Lacerda.
26: O trabalhador foi afastado das atividades por orientação médica, após quadros severos de depressão. 8 dias após retornar ao trabalho, foi dispensado. O reconhecimento de demissão discriminatória foi negado em primeira instância, mas o TRT reconheceu a gravidade da doença e condenou a empresa ao pagamento de R$ 6.000 de indenização e a reintegrar o tratorista. A discussão foi levada ao TST. O colegiado manteve a condenação, porque teria havido preconceito por parte da empresa, o que já é de entendimento do TST sobre casos que envolvam doenças psiquiátricas graves, como é o caso do trabalhador.
10: Estão abertas as inscrições para a 30ª edição do curso para candidatas eleitorais Edição Brasil, voltado à formação de mulheres que vão disputar as eleições gerais de 2026.
9: A ideia é fortalecer a participação feminina na política. Adriana Carrara.
4: O curso será realizado em formato híbrido. Nos dias 8 e 9 de julho, as atividades presenciais acontecem em Brasília. Já a etapa virtual será realizada no dia 17 de julho. Ao todo, serão selecionadas 480 candidatas para a modalidade online e até 100 participantes para a etapa presencial. O curso para candidatas eleitorais é promovido pela Comissão Interamericana de Mulheres da Organização dos Estados Americanos, em parceria com a Escola de Governo da OEA e a Associação Nacional das Defensoras e Defensores Públicos, com apoio do Tribunal Superior Eleitoral e do Governo da França. A abertura do evento será transmitida ao vivo pelo canal da Justiça Eleitoral no YouTube e pela TV Justiça. As inscrições podem ser feitas até o dia 30 de junho por meio de formulário que está disponível no site tse.jus.br.
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10: A você, uma boa noite.
9: Bom fim de semana e até segunda-feira.
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1: Eu sou Paula Groba.
2: E eu sou Ricardo Nakaoka.
1: E estes são os destaques de hoje do Jornal do Senado, que começa agora.
2: Avançam medidas para combater evasão escolar de pais e mães jovens.
1: Projeto sobre atendimento médico em instituições para idosos gera debate no Senado.
2: Senadores manifestam solidariedade às vítimas de terremotos na Venezuela.
1: Boa noite.
2: Boa noite.
1: A evasão escolar provocada pela maternidade, paternidade e parentalidade precoce pode ganhar um novo enfrentamento no país. Avançou no Senado um projeto que estabelece uma série de medidas para garantir a permanência de estudantes na escola nessa situação.
2: Entre as ações previstas está a obrigação de as instituições de ensino oferecerem condições adequadas para o aleitamento materno. O repórter Bruno Lourenço traz os detalhes.
3: O projeto de lei aprovado na Comissão de Direitos Humanos impõe às redes de ensino o dever de criar condições específicas de acolhimento para que a gestação ou a chegada de um filho não signifiquem o fim dos estudos para jovens. A proposta prevê a formação de uma rede de proteção para evitar que mães, pais ou mesmo pessoas próximas responsáveis por crianças pequenas sejam privadas da formação escolar. A relatora, senadora Ivete da Silveira, do MDB de Santa Catarina, defendeu as medidas.
4: A falta dessa proteção, sabemos bem, cria pessoas que algumas das capacidades mais necessárias para a vida social, entre as quais se contam o aprendizado de padrões éticos, universais e racionais, algo diferente daqueles aprendidos no ambiente familiar, bem como a educação científica necessária como fundamento da qualificação da mão de obra, o que será imprescindível para que o futuro adulto possa adquirir bom padrão de vida.
3: O projeto, que já havia sido aprovado na Comissão de Assuntos Sociais, seguiu para a Comissão de Educação.
1: E o tratamento da hemofilia no Brasil ainda esbarra em desafios importantes, especialmente nas desigualdades de acesso a medicamentos e terapias mais avançadas entre as diferentes regiões do país.
2: Esse foi o tema de uma audiência pública realizada na Comissão de Assuntos Sociais do Senado, que buscou discutir formas de ampliar e qualificar o cuidado oferecido aos pacientes. Repórter Marcela Diniz.
5: O tratamento preventivo básico é oferecido no SUS e recentemente foram incorporados medicamentos mais tecnológicos e menos invasivos para alguns tipos de hemofilia, doença que afeta a coagulação do sangue. O Brasil é referência internacional no tratamento da doença, mas o acesso ainda não é equitativo. Pessoas que vivem longe de capitais ou regiões metropolitanas são as mais prejudicadas, segundo a presidente executiva da Associação Brasileira de Pessoas com Hemofilia, Indianara Galhardo.
6: Chega lá, olha, não tem a dose total do mês, tem a dose da semana e volta para casa e tem que ir toda semana. E geralmente o hemocentro não notifica antes o paciente.
5: A inclusão da hemofilia na Política Nacional de Doenças Raras e a construção de uma linha de cuidados no SUS foram outras reivindicações apresentadas durante a audiência. O senador Flávio Arnes, do PSB do Paraná, se comprometeu a elaborar um documento sistematizando essas demandas.
7: Nós vamos elaborar no Senado, como desdobramento dessa audiência pública, também um documento da linha de cuidados, ciclo da vida. Ciclo da vida é o acompanhamento de políticas públicas e precisamos avançar para coisas novas.
5: O Programa Nacional de Coagulopatias Hereditárias acompanha atualmente 35.852 pacientes. 34% deles têm hemofilia do tipo A, a mais comum, e 6% hemofilia do tipo B.
1: E o projeto que garante atendimento médico em instituições de longa permanência para idosos foi tema de debate na Comissão de Direitos Humanos do Senado. A proposta, já aprovada pela Câmara dos Deputados, recebeu críticas de todos os participantes da audiência.
2: As preocupações giram em torno da forma como o texto foi construído e dos impactos da medida na rede de cuidados aos idosos. Repórter Márcio Maturana.
8: O projeto foi criticado por todos os debatedores. O texto determina que esses estabelecimentos atuem em conjunto com o Sistema Único de Assistência Social e com o Sistema Único de Saúde. Foram apontados problemas problemas pela representante do governo, Daniela Jenkins, do Ministério do Desenvolvimento e Assistência Social.
9: Caso isso passe, a gente vai ter um resultado absurdo, desastroso, né? E também aumentar a desigualdade. Por quê? Porque se a gente não tem um serviço público, quem depende de serviço público não vai ter acesso. Agora, quem pode pagar, vai ter.
8: A presidente da comissão, Damaris Alves, do Republicanos do Distrito Federal, quer debater mais o assunto.
10: Escrever um texto sem ouvir realmente quem precisava ser ouvido. E eu tô sentindo o peso da minha responsabilidade agora.
8: Depois da Comissão de Direitos Humanos, o texto precisa ser analisado ainda na Comissão de Assuntos Sociais.
1: E está pronto para ser analisado pelo plenário do Senado um projeto que obriga órgãos públicos de proteção e defesa do consumidor a oferecer atendimento à distância, preferencialmente pela internet. Pelo texto, o poder público fica obrigado a garantir à população acesso a esses serviços para o recebimento e processamento de representações e denúncias.
2: De acordo com a relatora da medida, senadora Damaris Alves, do Republicanos do Distrito Federal, a falta de atendimento digital eficiente dificulta a proteção do consumidor no cenário do comércio eletrônico. A parlamentar ainda pontua que a proposta fortalece a cidadania, amplia a transparência e garante que os direitos do consumidor sejam protegidos na prática.
11: A ausência de canais digitais eficientes de atendimento público compromete a efetividade da proteção do consumidor. É necessária uma solução urgente, pois a cada ano mais e mais brasileiros são afetados e o fluxo de comércio continua a crescer aceleradamente.
1: O plenário do Senado fez um minuto de silêncio em homenagem às vítimas dos terremotos que atingiram a Venezuela. Senadores também manifestaram solidariedade às famílias e defenderam o apoio humanitário do Brasil ao país vizinho.
2: O presidente da Comissão de Relações Exteriores, senador Nelsinho Trade, do PSD de Mato Grosso do Sul, destacou a participação de equipes brasileiras na missão de ajuda e ressaltou a importância do fortalecimento dos corpos de bombeiros para atuação em emergências e resgate.
1: O Capital Moto Week, encontro de motociclistas, música e gastronomia que acontece todos os anos em Brasília, pode passar a fazer parte do calendário turístico oficial do Brasil.
2: Um projeto apresentado no Senado reconhece o evento como de relevante interesse turístico nacional. Repórter Henrique Nascimento.
12: Brasília já é parada obrigatória para motociclistas de várias partes do país durante o Capital Moto Week. O evento reúne motos, shows, gastronomia, camping e programação cultural todos os anos na capital federal. A Vanderleia de Oliveira acompanha de perto essa movimentação e diz que o encontro já virou tradição.
13: É um evento maravilhoso, tem gastronomia, tem como você pagar e montar sua barraca para dormir, tem shows, tem de tudo.
12: Um projeto da senadora Leila Barros, do PDT do Distrito Federal, reconhece o Capital Moto Week como evento de relevante interesse turístico nacional e inclui um encontro no calendário turístico oficial do Brasil. Esse calendário foi criado para divulgar festas e eventos capazes de atrair visitantes e movimentar a economia local. Durante a discussão da proposta que criou o calendário, o então senador Fernando Farias de Alagoas destacou o potencial turístico da medida.
14: São festas e eventos que marcam os diversos calendários municipais e que poderão atrair mais turistas, desenvolvendo inclusive regiões menos conhecidas desse nosso país de dimensões continentais.
12: O projeto que reconhece o Capital Moto Week como evento de relevante interesse turístico nacional ainda vai passar pelas comissões do Senado.
2: Com edição de Paula Groba e trabalhos técnicos de João Lira, o Jornal do Senado fica por aqui. Acompanhe agora as notícias do Tribunal de Contas da União e da Câmara dos Deputados. Boa noite.
1: Boa noite e um bom fim de semana.
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16: O Tribunal de Contas da União avaliou o programa Agora Tem Especialistas, do Ministério da Saúde. A iniciativa busca ampliar o acesso da população a consultas, exames e cirurgias com especialistas pelo SUS, o Sistema Único de Saúde. O principal ponto analisado foi a estrutura para reduzir a espera por consultas, exames e outros atendimentos. A auditoria apontou que falta integração e eficiência nos sistemas de tecnologia que deveriam gerenciar as filas e os recursos da política. Em 2025, o programa não conseguiu manter o desempenho dos anos anteriores na realização de cirurgias. Uma das razões é a falta de monitoramento, que impede que as informações sejam acompanhadas de forma adequada. O tribunal fez recomendações ao Ministério da Saúde para aprimorar a gestão do programa. Saiba mais em tcu.gov.br.
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17: Comissão aprova infiltração policial em apuração de exploração sexual.
18: Avança projeto que impõe medidas mais rígidas ao acusado reincidente.
17: Deputados estudam manter auxílio alimentação nas férias do trabalhador.
18: Proposta define atendimento para pessoas com deficiência em desastres.
17: Boa noite. Comissão aprova projeto que estabelece protocolo para pessoas com deficiência em casos de desastre ambiental. A repórter Júlia Lopes tem detalhes sobre a proposta.
19: Segundo o Serviço Geológico do Brasil, quase 4 milhões de pessoas vivem atualmente em áreas de risco no país. Dentro desse grupo estão cidadãos com algum tipo de deficiência ou dificuldade de mobilidade, que se encontram entre os mais vulneráveis. Diante desse cenário, a Comissão de Integração Nacional e Desenvolvimento Regional aprovou o projeto que estabelece regras específicas para o atendimento de pessoas com deficiência ou com mobilidade reduzida em situações de emergência. O texto aprovado incorporou as modificações da Comissão de Defesa dos Direitos das Pessoas com Deficiência e define que o Sistema Nacional de Proteção e Defesa Civil será responsável pela coordenação, implementação e monitoramento desses protocolos. O relator da proposta, deputado Tiago De Joaldo, destaca que essas pessoas enfrentam barreiras físicas, comunicacionais e sociais que dificultam a evacuação e o acesso à ajuda e que a adoção desses protocolos é fundamental para garantir mais segurança.
20: A gente sabe da dificuldade que as pessoas com deficiência principalmente têm, né, de participar do processo de evacuação, do processo de resgate, e esse projeto de lei ele busca exatamente trabalhar antecipadamente, né, a política nacional voltada a se prever, inclusive a identificação de mapas, onde é que existem pessoas com deficiências, em lugares de riscos, para que antecipadamente a Defesa Civil possa preparar planos de evacuação específico, que aqueles lugares que poderão servir como local de concentração das pessoas evacuadas e resgatadas tenham acessibilidade, enfim, de uma forma que essas pessoas sofram menos quando essas situações difíceis acontecerem.
19: De acordo com o IBGE, o Brasil tem mais de 14 milhões de pessoas com deficiência, o que representa 7,3% da população com 2 anos ou mais. Esses números reforçam a necessidade de políticas públicas específicas para garantir segurança e atendimento adequado em momentos de emergência. Entre as medidas previstas na proposta estão a identificação e o cadastramento de pessoas com deficiência que vivem em áreas de risco, a inclusão de um capítulo específico nos planos de contingência, a capacitação de agentes para atendimento especializado, além de garantia de acessibilidade em abrigos e centros de assistência. O projeto também prevê a divulgação de informações em formatos acessíveis e a criação de mecanismos de coordenação entre órgãos públicos, a sociedade civil e instituições especializadas. O projeto, que busca melhorar os protocolos de segurança e atendimento das pessoas com deficiência ou com dificuldade de mobilidade no âmbito da Política Nacional de Proteção e Defesa Civil, agora aguarda análise na Comissão de Constituição e Justiça. Da Rádio Câmara de Brasília, Júlia Lopes.
15: Meio Ambiente.

0: Transportes.
1: Comissão aprova projeto que aumenta a segurança de pedestres com deficiência. A repórter Maria Neves tem mais informações sobre o texto.
2: A Comissão de Viação e Transportes da Câmara aprovou o projeto do deputado Murilo Galdino, do Republicanos da Paraíba, que visa aumentar a proteção da pessoa com deficiência ou com mobilidade reduzida no trânsito. A proposta prevê expressamente que condutores de qualquer tipo de veículo serão sempre responsáveis pela segurança dos pedestres, especialmente das pessoas com problemas de locomoção. Como ressalta o relator, deputado Alexandre Guimarães, do MDB do Tocantins, o Código de Trânsito já determina que os motoristas são responsáveis pela segurança dos pedestres, mas não faz menção específica à proteção das pessoas com deficiência.
3: O projeto visa alterar do artigo 29 do Código de Trânsito Brasileiro, que é um artigo que visa a proteção dos carros maiores para os menores, dos menores para os ciclistas e motocicletas, dos ciclistas e motocicletas todos para os pedestres. Traz uma condição declaratória de proteção ainda maior para as pessoas com vulnerabilidade e deficiência no trânsito. Então essas pessoas com capacidade reduzida e deficiência são inseridas agora no corpo desse texto.
2: Alexandre Guimarães ressalta que o Brasil já conta com normas que reforçam a proteção das pessoas com deficiência no trânsito, como a Lei Brasileira de Inclusão. O deputado sublinha que essa legislação impõe ao poder público e aos particulares o dever de garantir acessibilidade e segurança no uso das vias públicas e dos serviços de mobilidade urbana. No entanto, na opinião do deputado, ainda assim, as mudanças na lei são fundamentais por dar ênfase ainda maior à responsabilidade dos motoristas. Segundo ele, sem isso, a proteção dos pedestres com deficiência ou mobilidade reduzida permaneceria prejudicada. A proposta, que reforça a proteção de pessoas com deficiência ou mobilidade reduzida no trânsito, ainda será analisada pela Comissão de Constituição e Justiça. Da Rádio Câmara de Brasília, Maria Neves.
0: Direitos Humanos.
1: Comissão aprova infiltração policial para investigar exploração sexual de crianças e adolescentes. A repórter Mônica Tati explica a questão.
4: Projeto aprovado pela Comissão de Segurança Pública e Combate ao Crime Organizado da Câmara dos Deputados prevê medidas de reforço contra o tráfico, a prostituição e a exploração sexual de crianças e adolescentes. O texto reconhece essas práticas como atividades típicas de organizações criminosas e permite a adoção de instrumentos legais, como a infiltração de agentes policiais. Segundo o autor do projeto, o deputado delegado Paulo Bilinski, do PL de São Paulo, a infiltração já está prevista na Lei das Organizações Criminosas, mas é preciso prever uma nova legislação no caso específico de crimes sexuais contra crianças e adolescentes. Paulo Bilinski ressalta que muitos aliciadores e intermediadores operam por meio de redes sociais, fóruns fechados e plataformas de comunicação criptografadas, de difícil acesso para investigação.
5: A característica do crime de pedofilia, de tráfico de crianças, a principal característica é que são ambientes extremamente fechados. Como você investiga um lugar da onde não sai informação? A única forma de investigar é com a infiltração. O Brasil tem uma dificuldade de fazer infiltração policial, que é um ambiente sem a prática e sem o costume. É um método de produção de prova que existe no Brasil, na legislação, faz tempo, mas não é empregado dessa forma, com essa facilidade.
4: O texto também amplia as medidas de proteção aos agentes infiltrados e aos seus familiares, como escolta, alteração de identidade, mudança de domicílio e eventual inclusão em programas especiais. A proposta busca ainda aprimorar a cooperação internacional, facilitando o intercâmbio de informações e operações com outros países. O projeto, que reforça o enfrentamento ao tráfico e à exploração sexual infanto-juvenil, será analisado pelas comissões de Previdência, Assistência Social, Infância, Adolescência e Família e de Constituição e Justiça e de Cidadania. Depois seguirá para a votação no plenário da Câmara. Da Rádio Câmara de Brasília, Mônica Tati.

0: Josivaldo JP, do União do Maranhão, defende a aprovação de projeto que cria uma política nacional de apoio a crianças e adolescentes neurodivergentes. Autor da proposta, ele explica que o objetivo é ampliar o acesso a diagnóstico, terapias e apoio escolar, com prioridade para famílias em vulnerabilidade.
1: Josivaldo JP também aponta que o projeto prevê a criação de um fundo nacional para financiamento de centros de atendimento, serviços itinerantes e formação de profissionais especializados. De acordo com o congressista, a maior parte dos recursos será destinada a famílias inscritas no CadÚnico.
2: Segurança Pública.
0: Proposta em debate na Câmara impõe medidas mais rígidas para acusados que cometam novos crimes. Saiba mais na reportagem de José Carlos Oliveira.
3: A Câmara dos Deputados analisa a proposta que altera o Código de Processo Penal para impor regras mais duras para criminosos reincidentes. O texto do deputado Domingos Sávio, do PL de Minas Gerais, permite à Justiça decretar a prisão preventiva de acusado preso novamente em flagrante após ter sido liberado em uma primeira audiência de custódia. Domingos Sávio argumenta que a medida vai prevenir a repetição de crimes cometidos por pessoas que já possuem histórico criminal e processos pendentes.
4: Prendeu uma vez, teve audiência de custódia, você tem o direito de ficar livre para responder em liberdade, mas foi preso pela segunda vez, houve uma reincidência, ele fica preso preventivamente enquanto tramita o seu julgamento para decidir qual é a pena. Ou seja, acaba com esse prende e solta. Isso está desmoralizando a polícia e incentivando o crime. Portanto, o meu projeto de lei que irá contribuir nessa guerra contra o crime.
3: A proposta foi aprovada na Comissão de Segurança Pública, inclusive com novas regras para facilitar a ação policial nas prisões em flagrante. Uma das alterações valida o flagrante baseado em denúncia anônima ou fundada suspeita, desde que haja descrição detalhada das circunstâncias objetivas que levaram à ação policial. O texto aguarda a análise da Comissão de Constituição e Justiça, onde já recebeu o apoio da relatora. A aprovação definitiva na Câmara depende da apreciação do plenário. Da Rádio Câmara de Brasília, José Carlos Oliveira.
2: Comissões.
1: Relatório de comissão externa sobre feminicídios no Rio Grande do Sul, aprovado neste primeiro semestre, propõe diversas medidas para combater o problema. A repórter Daniele Lessa nos conta as medidas sugeridas.
5: O feriado de Páscoa do ano de 2025, com 12 assassinatos de mulheres, foi o motivo de criação da comissão externa sobre feminicídios no Rio Grande do Sul, que após realizar 43 reuniões e ouvir mais de 300 pessoas, aprovou seu relatório final, com um diagnóstico da violência e com 95 propostas para o Estado e para uma política nacional de enfrentamento. A coordenadora da comissão, deputada Fernanda Melchiona, do PSOL Gaúcho, disse que o trabalho continua, agora levando as propostas a diferentes órgãos e cobrando medidas efetivas.
6: E a ideia não é um relatório final da comissão, é um relatório parcial para que a gente possa, até o ano de 2026, final do ano, a nossa comissão tem até janeiro de 2027, cobrar o que está sendo feito.
5: Entre as propostas estão o aumento da estrutura de atendimento à mulher, especialmente em pequenas cidades rurais e no litoral norte, que não conta com nenhuma delegacia da mulher, ampliar o alcance de ações que funcionam, como colocar tornozeleiras eletrônicas em agressores, garantir o aumento de recursos federais para o combate ao feminicídio nos estados, por meio de aprovação de projeto de lei, e também ações de educação e comunicação que possam alterar a cultura de violência.
7: Que esclareça, que enfrente, não apenas que anuncie tantos feminicídios. Não basta para nós apenas a contabilidade macabra e perversa. Nós queremos que se fale da vida dessa mulher, que se humanize, que se diga que ela era mãe, que se diga que ela era filha.
5: Em 2025, no Rio Grande do Sul, foram 80 feminicídios consumados e 264 tentativas. Da Rádio Câmara de Brasília, Daniele Lessa.
2: Justiça.
0: A Comissão de Relações Exteriores aprovou o projeto que restringe a prisão preventiva de policiais investigados por ações em serviço. A reportagem é de Luiz Cláudio Canuto.
8: A Comissão de Relações Exteriores e de Defesa Nacional da Câmara aprovou o projeto que restringe a prisão preventiva e medidas cautelares contra agentes de segurança investigados por atos praticados durante o serviço. O texto altera o Código de Processo Penal. Segundo o projeto, juízes só poderão determinar prisão preventiva ou medidas cautelares daqueles profissionais se houver demonstração inequívoca de que a conduta não ocorreu em legítima defesa ou no estrito cumprimento do dever legal. O autor da proposta, deputado Coronel Assis, afirmou que o objetivo é proteger quem atua em situações de alto risco. O relator, deputado General Girão, do PL do Rio Grande do Norte, recomendou a aprovação do texto. Na avaliação dele, a proposta não afrouxa o controle penal, mas exige uma motivação mais robusta para que não haja a prisão do policial.
9: Esse poder de polícia nunca foi tão desmoralizado no nosso país. Nós precisamos tratar com rigor a criminalidade. E é claro, e precisamos dar respaldo aos nossos policiais que combatem a criminalidade para que eles não sejam perseguidos. O que se vivencia hoje no Brasil é isso. Muitas decisões são tomadas derrumpante por magistrados, condenando policiais, às vezes até mesmo dentro da própria corporação, tirando da rua, proibindo promoções policiais, policiais que foram envolvidos em algum tipo de atuação de enfrentamento ao crime, já considerados no carimbo na testa como sendo culpados. Não, não é assim que deve se tratar o policial. A gente tem que dar respaldo para que ele possa ter, sim, a autoridade de defender a sociedade.
8: A regra valeria para policiais, militares, policiais penais e, por sugestão do relator, também para os integrantes de polícias legislativas. Segundo o texto, para decretar a prisão, a autoridade judicial deve comprovar que o ato do agente não se enquadra em duas situações específicas: excludente de ilicitude prevista no Código Penal, como legítima defesa, e estrito cumprimento do dever legal. E também contexto de risco iminente ou ameaça grave à ordem pública ou à integridade física, inclusive de outra pessoa, em que o uso da força tenha sido necessário e proporcional. O projeto que restringe a prisão preventiva de agentes de segurança em serviço está na Comissão de Segurança Pública e Combate ao Crime Organizado. Em seguida, vai à Comissão de Constituição e Justiça antes de seguir para o plenário. Da Rádio Câmara de Brasília, Luiz Cláudio Canuto.
2: Trabalho.
1: Câmara debate proposta que garante a manutenção do auxílio alimentação durante as férias. O texto já está sendo analisado pelas comissões, como informa a repórter Sofia Peçanha.
10: A legislação trabalhista considera que o auxílio alimentação não integra a remuneração do empregado. E com isso, muitas empresas descontam o valor do vale quando o trabalhador sai de férias ou de licença, por exemplo. Esse entendimento, no entanto, pode mudar se avançar na Câmara dos Deputados o projeto sobre o assunto. O autor da proposta, o deputado Acácio Favacho, do MDB do Amapá, entende que quando a empresa concede o auxílio alimentação, o empregado passa a contar com o valor no orçamento, não sendo justo reduzi-lo em situações justificadas de ausência, como férias, uso de banco de horas, motivo de doença comprovada, acidente de trabalho, licença maternidade e licença paternidade. O projeto já foi aprovado pela Comissão de Trabalho, onde o relator, o deputado Ricardo Maia, do MDB da Bahia, reforçou que a alimentação é um direito social essencial à dignidade e ao bem-estar do trabalhador. Ele concordou que a manutenção do benefício em períodos justificados de ausência é uma forma de garantir segurança alimentar e proteção social.
11: A finalidade principal do auxílio alimentação é promover a segurança alimentar, um pilar que não pode ser removido justamente quando o trabalhador mais precisa dar tranquilidade para o seu descanso e recuperação.
10: Segundo a proposta, a regra não vale para afastamentos com recebimento de benefício previdenciário, como nos casos de auxílio-doença pago pelo INSS. O projeto que proíbe o desconto do auxílio alimentação durante as férias e outras faltas justificadas será analisado agora pela Comissão de Constituição e Justiça. No entanto, o deputado Jorge Guitten, do Republicanos de Santa Catarina, apresentou um requerimento de redistribuição para que o texto também seja analisado pela Comissão de Finanças e Tributação. Esse pedido ainda aguarda a decisão da Câmara. Da Rádio Câmara de Brasília, Sofia Peçanha.
2: Votação.
0: Glauber Braga, do PSOL do Rio de Janeiro, reclama da demora do Senado para votar o fim da escala 6-1 já aprovado na Câmara. O parlamentar cobra que os senadores avancem na análise da matéria sem novos adiamentos.
1: Glauber Braga argumenta que o fim da escala 6-1 dará mais tempo de descanso e melhores condições de vida para os brasileiros. O parlamentar afirma que o modelo atual prejudica trabalhadores submetidos a jornadas exaustivas, especialmente em atividades de maior desgaste físico.
0: Termina agora o Jornal Câmara dos Deputados, produzido pela Rádio Câmara, com trabalhos técnicos de Wellington Teles e a apresentação de Val Monteiro e Luciana Vieira. Uma boa noite para você.
1: A Voz do Brasil volta na segunda-feira. Boa noite e bom fim de semana.
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1: Que essa mãe atende, Agão?

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0: Bom dia, bom dia, bom dia, bom dia. Esse é o nosso Bom Dia Continental, um programa um pouquinho diferente, né, do programa que você ouve durante a semana junto comigo, que é o De Casa Continental. Esse aqui tem o nome de Bom Dia Continental, simplesmente para desejar para você um bom dia, um bom sábado. Bom dia.
1: Bom dia.
0: O sábado chegou, o final de semana já está aí, nós estamos como hoje, a gente toca mais música e fala menos. Esse que é o bom do Bom Dia Continental de sábado, né? Temos menos comerciais, a gente pode falar menos, pode tocar mais música, e é assim que eu vou levando essa nossa manhã de hoje junto com você. Muito bom dia e muito prazer para você que trabalhou durante toda a semana. Sábado já está aí de folga, tá livre, acordou cedo porque não consegue dormir de repente. Como acontece isso com tanta gente, né? Chega de manhã cedo, você já acorda, não consegue ficar dormindo até mais tarde, como queria às vezes, cheio de problemas, às vezes pensando. Mas você tá aqui junto comigo na manhã continental, no nosso Bom Dia Continental, simplesmente para deixar os problemas para lá, lá pro lado de lá, né, galinho? É verdade, meu querido galo, deixe os problemas pra longe, porque aqui na Rádio Continental nós vamos fazer uma trilha sonora pra deixar você mais feliz, alegre, deixar você mais disposto pra curtir o final de semana junto com a sua família, seus amigos, seus colegas, seus filhos, seus netos, sua esposa, seu marido, com quem você quiser curtir, com seus irmãos, seus tios, avós. Agora é com você, né? Bom dia pra todo mundo, então vamos começar? Vamos começar primeiro com a abertura oficial do programa e a sequência com o primeiro bloco da nossa manhã continental. Bom dia!

0: é aqui na Continental que a gente fecha esse bloco, trazendo mais músicas para você ouvir, uma atrás da outra, daquele jeitinho especial. Grandes sucessos na programação nesse sabadão de manhã, de madrugada. O dia já tá amanhecendo, já tá clareando e nós estamos como? Estamos aqui na Continental levando alegria até você, acordando, despertando nessa manhã com o nosso Cuco. Bom dia, Cuco. Bom dia, bom dia, bom dia. Vamos tomar o nosso cafezinho gostoso que já está aqui preparadinho. Enquanto eu vou tomar o meu cafezinho, já vou desejando aquele bom dia especial.
1: Bom dia.
0: Tá aí esse cafezinho gostoso. Você que tá me ouvindo agora, por exemplo, o que você prefere de manhã? O que você faz primeiro de manhã? Você levanta, né? Você vai no banheiro de repente, faz alguma coisa, escova os dentes, se ajeita, penteia o cabelo, ou você já levanta e já sai andando pra casa que nem um zumbi? Eu normalmente eu faço isso, eu levanto, acordo, saio andando que nem um zumbi pela casa procurando alguma coisa, preparo o café, daí eu já deixo na cafeteira, né? Porque aqui eu tenho uma cafeteira moderninha, não é aquelas modernas de cápsula não, é cafeteira normal. Mas ela é programável, né? Então eu programo meu cafezinho, aí vou no banheiro, faço o que tem que fazer. E depois, quando eu volto pra cozinha, o café já está prontinho, né? Aí eu tenho um banco encostado numa parede, porque eu sou daquele tipo que é meio metódico, meio estranho assim em casa. É onde eu tenho meu lugar de sentar, tenho meu lugar na mesa, tenho minha cadeira, meu banco, onde eu sento, né? E ali é meu lugar, né? Foi a visita que foi na minha casa, sentou no meu lugar, eu mando sair porque ali é o lugar do pai. Não tem que ser assim, galinho. É, eu sei que educação é bom e eu gosto, mas o meu lugar é meu lugar. E como já dizia aquela velha canção, minha casa é meu reino, né, minha cabra? É, minha casa é meu reino. Então na minha casa eu tenho aquele lugarzinho que eu gosto, eu sento naquele cantinho, naquele lugar, e é ali que eu fico para conversar, para atender as pessoas quando chegam na minha casa, para visitar. Eu tenho sala de estar também na minha casa, tudo certinho, bonitinho, mas eu gosto é de atender as pessoas na cozinha, né? Eu vou lá, já faço um cafezinho, chega a visita, já vou dizendo, ô de casa, chega aí. Mas é claro que aqui nós estamos num Bom Dia Continental, não é ô de casa, mas é assim que eu recebo todo mundo, geralmente na cozinha. É, que não é bem a cozinha, seria uma salinha de jantar antes da cozinha, né? Cada casa tem suas particularidades, na minha casa é assim. Então eu gosto de sentar, que é um lugar bem aconchegante, eu sento ali, eu recebo minhas visitas, eu tenho um banco onde eu sento, e as visitas sentam nas cadeiras fofinhas, bonitinhas, pelo menos isso, né? O melhor eu deixo para visita, né? E aí já faço um cafezinho, convido todo mundo para dar boas risadas, a gente conversa, toma um cafezinho gostoso e segue a vida pela frente. Então eu tenho meu lugar, e você? Qual é o seu lugar favorito, hein? Você prefere ficar na cozinha, prefere ficar na sala, às vezes no quarto? Quantas pessoas que preferem ficar no seu próprio quarto, né? Cada um tem a sua particularidade, essa palavra é interessante, né? Particularidade. Cada um tem a sua e ninguém tem nada a ver com isso, né, galinho? É, galinho, acorda que tá na hora do intervalo comercial, já foi a primeira hora do programa, eu vou pro intervalo e já volto na sequência com muita música aqui, é Bom Dia Continental.

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Você está na Rádio Continental curtindo comigo. Bom dia, Continental, nessa manhã de sabadão. E aí? Aliás, quantas pessoas hoje estão de folga, né? Mas tem muita gente que trabalha. Quem é que trabalha no sábado? Quem trabalha no comércio? Às vezes são profissionais que fazem seu trabalho porque precisa, alguma construtora, né? Gente de farmácia, né? Gente de hospital, da polícia militar, rede hoteleira, que eu sempre falo, rede de academias. Tem muita gente que trabalha no sábado e já acorda bem cedinho para curtir a programação. Nem todos que ouvem sábado de manhã é gente que está de folga e acordou cedo. Muitas das pessoas, talvez até a grande maioria, são gente que está trabalhando. Então desejo a você um bom dia. E aqui é Bom Dia Continental. Nessa nossa manhã de sabadão, desejo a todos que todos tomem um banho bem gostoso. Não sei como é que é hoje em dia por aí, né? Mas na minha época, quando eu era criança, a gente contava que sábado era dia de tomar banho, como se a gente não tomasse banho nos outros dias da semana, né? Mas o sábado era especial, tinha que tomar banho no sábado. Aí já vestia aquela roupa bonitinha pra sair, pra ficar em algum lugar, mais bem vestidinho, coisa e tal. E aí vinha o domingo. Domingo era dia de ir na missa, né? Já começava o domingo de manhã, o cara vai na missa, depois da missa voltava pra casa, fazia aquele almoço gostoso com a família, depois de tarde ia visitar a avó, chegava em casa cansado, dormia, já tava na segunda-feira trabalhando. Final de semana passa rápido, né, gente? Como se conta rápido quando passa o final de semana. Tá louco? Ô, louco, meu! Hoje eu tô doido pra tomar um leitinho gelado, mas vai ser só logo mais quando eu voltar pra minha casa mais pro finalzinho do dia, tomar aquele meu leitinho gelado gostoso, porque agora eu vou tomar um cafezinho, né? Vou tomar um cafezinho que, ó, esse aqui tá especial. Delícia, delícia de café nessa manhã aqui no nosso Bom Dia Continental. Você sabe, né, o que que é o leitinho gelado, não sabe? Sabe o que que é, né, galinho? O galinho sabe, mas tem gente que não sabe, né? Quando eu me refiro leitinho gelado, tem gente que não sabe, fica pensando em coisa maliciosa aí. Mas daqui a pouco eu vou dizer pra você, fique ligado aqui na programação, daqui a pouquinho eu vou dizer o que é o famoso leitinho gelado. Você vai concordar comigo. Até a cabrinha falou aqui agora. Vamos direto pro intervalo comercial. Eu volto já já pra fechar mais um bloco musical e mais... depois desse bloco, a primeira hora do Bom Dia Continental. Para todos, um bom dia e uma boa manhã de sabadão.

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0: Bom dia para você que tá aí curtindo junto comigo essa nossa programação de excelência da manhã de sábado. Programação essa que abriu o nosso Bom Dia Continental.
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0: Bom dia para todos que estão acordando agora, para quem já estava acordado, um bom dia especial para você que tá trabalhando durante essa madrugada, curtindo a programação aqui da Continental. Daqui a pouco começam as festas juninas, meu galinho, é. Festa junina, que né, normalmente as festas juninas se faz mais em julho, né? Deve ser em junho, né? Mas se faz em julho, mas já tem coisas por aí, né? Pra você ir preparando sua festa, já tem enfeites, aquela roupinha xadrez bacana, pra curtir uma festa junina muito legal. E aquela fogueira, né? Você costuma fazer fogueira na festa junina por aí? Onde eu vivo a gente faz muita fogueira, aquelas fogueiras de 10, 12 metros de altura, quando cai aquele Deus nos acuda, né? E depois tem os corajosos que ficam pulando a fogueira. Eu digo corajosos porque eu não faço isso não, não que eu seja medroso. Agora, ficar pulando em cima da brasa não é comigo não, eu prefiro, sabe ficar o quê? Sentadinho lá no meu cantinho, tomando meu leitinho gelado. A todos um bom dia, meu galo! Vamos pro intervalinho comercial para voltar daqui a pouco nessa manhã de sábado, trazendo música do jeito que você gosta.
2: Bom dia, querido povo de Deus. Hoje, dia de Santo Antônio de Pádua, dia 13 de junho. E nesta semana estamos pedindo pela vida sentimental, emocional, afetiva. Não esqueça de mandar suas intenções para as 24 horas na presença do Senhor. É só acessar o site www.padrereginaldomanzotti.com.br. Em nome do Pai, do Filho e do Espírito Santo. Amém. Ó Deus, no início deste dia, queremos pedir a cura das feridas da vida sentimental. Ó Deus, por intercessão de Santo Antônio, pedimos que o casamento seja de fato abençoado e o amor constante. Bem sabemos, Senhor, que o matrimônio é um sacramento do amor, comparado ao amor de Cristo para com a Igreja. Por isso, pedimos, abençoai todos aqueles que se sentem chamados à vida matrimonial. Senhor, rezamos pelos namorados, pedindo que no coração de todos os namorados e dos casais haja verdadeiros sentimentos de afeto. Fazei com que cada um contemple no outro o bem e busque uma união abençoada por Deus. Senhor, que nos relacionamentos nunca falte compreensão e harmonia. Senhor Deus, bem sabemos que são muitas as feridas na vida sentimental. Por isso, que o amor seja permanente, o perdão seja constante, o diálogo abundante. Senhor, que todas as feridas da vida sentimental sejam curadas, superadas. Ó Deus, verdadeiro amor, afastai dos relacionamentos todos os perigos, a mentira, o ciúme, a inveja, as tribulações, e que o amor amadureça dia a dia, passo a passo, no caminho da felicidade. Como fruto deste Pai Nosso, peça a Deus, por intercessão de Santo Antônio, a cura das suas feridas na vida sentimental. Pai Nosso, que estais no céu, santificado seja o vosso nome. Venha a nós o vosso reino, seja feita a vossa vontade, assim na terra como no céu. O pão nosso de cada dia nos dai hoje, perdoai-nos nas nossas ofensas, assim como nós perdoamos a quem nos tem ofendido. E não nos deixeis cair em tentação, mas livrai-nos do mal. Amém. O Senhor esteja convosco. Ele está no meio de nós. Ó Deus, por intercessão de Santo Antônio, levai todos e cada um a ter saúde no corpo, na alma e na vida sentimental, afetiva, emocional. Abençoai a água, as fotos de família, as roupas dos enfermos, em nome do Pai, do Filho e do Espírito Santo. Amém. Santo Antônio, rogai a Deus pelos namorados, rogai a Deus pelos casais. Amém.
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Mais uma grande sequência no Bom Dia Continental. Bom dia para você que tá acordando. Bom dia para você que já acordou aqui. Ninguém chega atrasado e ninguém chega cedo demais. Você ligou o rádio na sua Rádio Continental, é para ouvir a música, para ouvir o papo, para conversar aqui na nossa programação nessa manhã da sua Rádio Continental. Eu fiquei devendo para você o que que é o leitinho gelado, né? Eu vou explicar para você o que que é o leitinho gelado então. Bom dia pessoal, bom dia para todos que acordaram, estão bem juntinhos com o seu rádio ligado. Eu fiquei devendo explicar a história do leitinho gelado que eu tanto falo e as pessoas não sabem o que que é. Então presta atenção para não esquecer mais tarde. Certo dia estava eu passeando com minha esposa numa praia, no litoral de Santa Catarina, litoral norte, uma praia grandinha com muitos bares e restaurantes na orla. E aí de repente passei por um bar, né, um barzinho muito bacana. Passeando com ela na areia da praia, passamos por um barzinho muito bacana no outro lado da rua, e eu olhei pra ela e falei, olha que barzinho bacana, que lugar bonito, legal pra gente sentar ali e tomar um leite, uma cerveja, uma cervejinha gelada. Foi isso que eu falei pra ela, tomar uma cervejinha gelada. Aí passamos, fomos mais pra frente, tinha outro barzinho, olha que barzinho bacana, legal, pra sentar e tomar um chopinho gelado, chopinho gelado, essa era a palavra. É legal, beleza, continuei. Tinha outro barzinho mais legal ainda. Nossa, esse era bonito, hein? Aí eu olhei pra ela, olha só que lugar bacana pra gente sentar aí, tomar um chopinho gelado no final do dia, e apreciar o mar, a paisagem e tal. Beleza, fomos caminhando. Já era o quarto ou quinto bar. Tô doido pra tomar uma cerveja gelada, né? Aí, de repente, passei por um outro barzinho muito legal, muito bonito, e já cheguei pra ela falando, olha que lugar legal pra gente parar e tomar um chopinho gelado. E ela, pá, me deu um peteleco na cabeça, né? E falou, ô rapaz, você só pensa em tomar chopinho gelado, cervejinha gelada? Não pensa em outra coisa? Tá louco, meu, pensa em outra coisa. Então tá bom, né? Não falo mais, né? E fui pra frente, só que eu cheguei mais quase no final da orla, e lá tinha um bar, gente, coisa mais linda. Com deck, né? Com cadeiras de balanço, lugar todo chique, bonito, mas um lugar espetacular. Aí eu olhei pra ela assim, ela olhou pra mim com aquela cara, né? E eu falei, olha só que legal esse lugar, que lugar bonito pra gente sentar de noite, final de tarde e tomar um leitinho gelado. Daquele dia em diante, gente, eu não tomo mais chope gelado nem cervejinha gelada, é só leitinho gelado, o líquido sagrado dos deuses, entendeu agora? Por que que eu falo leitinho gelado? Foi só por causa disso. Aí ele pegou a brincadeira e fui pra frente sempre falando leitinho gelado. Bom, de qualquer forma, falei demais. Eu vou agora pro intervalo comercial. Bom dia, Continental, na sua manhã de sábado. E daqui a pouco a gente se encontra de novo. Bom dia.

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0: É aqui na sua Continental FM que temos o Bom Dia Continental nessa manhã de sábado, um programa especial só pro sábado que toca mais música para você curtir. Intervalos comerciais rapidinhos, muito mais música para você curtir, para você cantar, para você ouvir, para você balbuciar, para você dançar, se quiser, ou simplesmente bater com o pezinho no chão, com a mãozinha no volante também. Já vou já daqui a pouco tomar meu leitinho gelado por aqui. Só depois do horário de trabalho, eu sei, né? Mas agora a gente vai pro intervalo comercial, mas antes eu desejo a você um bom dia.
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0: Bom dia para todos que estão com a gente aqui na Continental, no momento em que eu vou pro intervalo e já volto na sequência, trazendo o último bloco aqui do Bom Dia Continental.

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0: Bom dia, minha gente, bom dia. Essa é a Continental. É assim que a gente termina, nesse ritmo, nesse embalo bacana, nesse embalo gostoso, que a gente termina a programação do nosso Bom Dia Continental. Porque hoje é sábado, não é o de casa, né? Sabadão é diferente, é Bom Dia Continental. Embora a programação seja muito parecida com durante a semana, o programa de hoje é Bom Dia Continental. Bom dia pro meu galinho. Bom dia pro meu Cuco também, que já acordou tanta gente, né, Cuco? Pode acordar mais meia dúzia aí, vamos lá. 7 horas aí da manhã, praticamente, tá na hora de acordar, pessoal. Tá na hora de acordar, tá na hora de levantar, tá na hora de levar, de ganhar uma sobrevida, curtir o final de semana. Na cama você só vai dormir. Se você levantar, você vai curtir, esteja onde você estiver, o seu final de semana. Quero agradecer a todos que ficaram junto comigo nesse sabadão, dizer que vocês tenham todos um bom sábado, um bom domingo, um bom final de semana. Divirta-se, se quiser beber um leitinho gelado, beba aí o seu leitinho gelado, mas faça como eu, com responsabilidade. Se beber, não dirija, e se for dirigir, então não beba. Um abraço grande para todo mundo, um tudo de bom. Segunda-feira a gente se encontra já às 5 horas da manhã e depois de novo das 8 ao meio-dia. Um beijo grande, tchau para todo mundo e até segunda-feira.
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1: Olá, Coronel Freitas, bom dia! Está no ar mais uma edição do informativo da Prefeitura Municipal. Hoje é sábado. Destaques de todos os setores você acompanha aqui todos os sábados.
0: Esporte.
1: E hoje recebemos a diretora de esporte de Coronel Freitas, Sara Magri, para falar sobre as atividades esportivas do município. Secretária, como você avalia o primeiro semestre do esporte em Coronel Freitas? Bom dia!
2: Bom dia a todos os ouvintes. Avaliamos esse primeiro semestre de forma muito positiva. Tivemos uma grande participação da comunidade em nossos eventos, fortalecendo o esporte local e proporcionando oportunidades para atletas de todas as idades. O esporte tem sido uma importante ferramenta de integração, saúde e qualidade de vida para a nossa população.
1: Muito bem, e quais foram os principais eventos realizados até o momento?
2: Iniciamos o ano com os Jogos de Verão, nos meses de janeiro e fevereiro. Reunimos atletas e famílias em diversas modalidades. Também realizamos o Campeonato Municipal de Futebol de Campo, que movimentou as comunidades entre fevereiro e maio. Além disso, promovemos festivais internos e a entrega dos uniformes do programa Meu Campeão, fortalecendo o trabalho com nossas crianças e jovens. Encerrando este período, realizamos o Campeonato Municipal de Vôlei de Praia Misto, que contou com excelente participação dos atletas.
1: Além dos eventos organizados pelo município, Coronel Freitas também apoiou competições importantes, não é mesmo?
2: Sim, apoiamos a participação de nossas equipes na Liga Catarinense Sub-8 e também aos atletas de Karatê, que representaram o nosso município em duas etapas do Campeonato Estadual da FECAC, realizadas em Capinzal e Lacerdópolis. É motivo de orgulho ver nossos atletas levando o nome de Coronel Freitas para toda a região e para o estado.
1: Secretária, neste momento, quais são as competições que estão em andamento?
2: Atualmente estamos realizando o Campeonato Municipal de Boche 48, uma modalidade muito tradicional em nosso município e que sempre conta com grande envolvimento das comunidades.
1: E o que a população pode esperar para os próximos meses?
2: Temos uma programação bastante intensa. Em breve, iniciaremos o Campeonato Municipal de Futebol Suíço, o Campeonato Municipal de Boche Rafa Volo e o Campeonato Municipal de Voleibol Misto. Também estaremos realizando o Jactas Estudantil, um evento muito importante que envolve todas as escolas do município, promovendo a integração entre crianças e adolescentes, por meio de 12 modalidades esportivas. Além disso, teremos um grande evento regional que será a etapa do Circuito de Futsal Sul-Brasileiro nos dias 22 e 23 de agosto, aqui em Coronel Freitas, trazendo equipes de diversas cidades e movimentando o esporte local.
1: Secretária, qual é a importância de eventos como o Jactas para o desenvolvimento do esporte?
2: O Jactas é fundamental porque ele vai além da competição. Ele proporciona integração entre os estudantes, incentiva a prática esportiva, desenvolve valores como respeito, disciplina, trabalho em equipe e fortalece os laços entre as escolas. É uma oportunidade para que nossas crianças e jovens vivenciem o esporte de forma saudável e educativa.
1: Sara, uma das obras mais aguardadas pela comunidade esportiva é a reforma do ginásio municipal. Como está o andamento desse projeto?
2: Isso mesmo, Luan. A reforma do ginásio municipal está em pleno andamento e as obras seguem em ritmo intenso. Estamos trabalhando para entregar à população um novo conceito de ginásio, com uma estrutura ampla, moderna e preparada para atender as necessidades do esporte de Coronel Freitas pelos próximos anos. Trata-se de um investimento que chega próximo aos 2 milhões de reais, demonstrando o compromisso da administração municipal com o desenvolvimento esportivo. Sem dúvida, essa será uma obra que ficará marcada na história do esporte Coronel Freitense, proporcionando mais conforto, segurança e qualidade para os atletas, equipes e toda a comunidade que prestigia nossos eventos esportivos.
1: Tá certo. Pra gente finalizar esse bate-papo, qual que é a mensagem que você deixa para a comunidade?
2: Primeiramente, quero agradecer a todos os atletas, as equipes que participam, a comunidade e a administração municipal pelo apoio constante ao esporte. e convido toda a população a participar dos nossos eventos, seja competindo ou prestigiando. O esporte une as pessoas, promove a saúde, disciplina e fortalece a nossa comunidade. Seguiremos trabalhando para oferecer cada vez mais oportunidades esportivas para todos os nossos munícipes.
1: Secretária, muito obrigado pela sua participação e seja sempre bem-vinda.
2: Eu que agradeço e um abraço a todos.
1: E essa foi mais uma edição do Informativo da Prefeitura Municipal de Coronel Freitas. Sábado que vem voltamos com destaque de algum setor para deixar você muito bem informado. Um bom fim de semana, fiquem todos com Deus e até mais. Tchau!
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0: 7h11, esse é o Jornal Continental News, edição deste sábado, dia 27 de junho de 2026. Hoje eu, Rodrigo Nardino, apresento o Jornal Continental News e estou com vocês aqui até às 8 horas da manhã. Dia 27 de junho, hoje é dia do artista lírico, dia nacional do diabético, dia nacional do progresso, dia nacional do vôlei. Também é dia do nascimento do escritor João Guimarães Rosa, em 1908. Hoje também para os devotos do Santo Irineu, também é dia da renovação espiritual. Sete horas 12 minutos. Os destaques de hoje do Jornal Continental News: novo terremoto de magnitude 4,9 atinge costa da Venezuela. Ainda, ANEEL decide manter bandeira tarifária amarela no mês de julho. Também você vai ouvir aqui na Continental FM, a rádio de todas as gerações, prazo para participar da lista de espera do Sisu, mas terminou nesta sexta-feira. Essas e outras informações você ouve a partir de agora aqui no Jornal Continental News.
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0: 7h14. A temperatura em Coronel Freitas neste exato momento fica na casa dos 12 graus. E há poucos instantes estava chovendo aqui no município de Coronel Freitas. A umidade relativa do ar fica em 88% e o vento sopra a 6 km por hora. Ao longo do dia, nós temos previsão de ainda algumas pancadas isoladas de chuva. 7h14.
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0: Vamos trazendo as primeiras informações aqui no Jornal Continental News. Trump acusa Irã de violar cessar-fogo e tensão volta a aumentar na Europa. A onda agora são 7h14.
2: A tensão no Oriente Médio voltou a aumentar. O presidente dos Estados Unidos, Donald Trump, acusou o Irã de violar o cessar-fogo ao lançar drones contra navios que cruzavam o Estreito de Hormuz. Segundo Trump, um dos aparelhos atingiu um navio de carga e outros três foram derrubados pelas forças americanas. As autoridades ainda não confirmaram a autoria do ataque. Por causa dos riscos à navegação, a Organização Marítima Internacional suspendeu uma operação para retirar embarcações da região. Na Europa, a onda de calor histórica continua batendo recordes. Em Paris, a parada do orgulho LGBTQIA+, e um dos maiores festivais de música da França foram adiados por causa das altas temperaturas que se aproximam dos 40 graus. A Organização Meteorológica Mundial alerta que o calor extremo deve avançar para o centro e o leste do continente nos próximos dias. Especialistas afirmam que episódios como esse estão se tornando mais frequentes e intensos por causa do aquecimento global. Na Coreia do Sul, a ex-primeira-dama Kim Kyong-hee foi condenada a mais 7 anos de prisão por corrupção. Segundo a justiça, ela recebeu joias de luxo e outros presentes em troca de favores em nomeações para cargos públicos. Kim já cumpria pena por manipulação do mercado de ações e corrupção. A defesa nega as acusações e sustenta que os presentes não estavam relacionados a qualquer benefício. E na China, um avião de pequeno porte atingiu o prédio mais alto de Pequim. O impacto danificou a fachada do edifício, conhecido como China Zoom, e a aeronave caiu na rua. Segundo as autoridades locais, pelo menos 3 pessoas morreram no acidente. A polícia isolou a área e as causas da queda ainda estão sendo investigadas. Com informações da agência Reuters, da TV Brasil em Brasília, Maíra Heine.
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0: 7:16, 7:16. Senado pode votar na próxima semana a proposta que trata da aposentadoria especial para agentes de saúde. Com a informação direto de Brasília, a repórter Rita Sardi.
3: A proposta de emenda à Constituição, conhecida por PEC 14, que concede aposentadoria especial aos agentes comunitários de saúde e de combate a endemias, está na pauta do Senado da próxima semana. A matéria foi aprovada pela Comissão de Constituição e Justiça e o presidente do Senado, Davi Alcolumbre, do União do Amapá, garantiu a inclusão do texto para deliberação no plenário por estar com pedido de urgência, mas antes disse que vai ouvir outros senadores.
4: Eu vou ligar de um por um e conforme for a conversa de um por um, esta matéria estará na pauta da deliberação da próxima semana. O presidente do Senado Federal não pode impedir que esta matéria tramite e que possa fazer justiça a essas pessoas. Alguém tem que falar que isso aqui é certo. Alguém tem que falar que isso aqui é importante. E não pode uma só pessoa ficar contra o Senado todo ou o Brasil.
3: Dados da Confederação Nacional dos Municípios apontam que, se aprovada, a PEC pode gerar um impacto fiscal de 69 bilhões de reais aos cofres dos municípios. Davi Alcolumbre ainda deu dados do Ministério da Previdência.
4: O Ministério da Previdência Social do nosso país disse que o déficit no regime geral próprio e nos regimes próprios será de cerca de 28 bilhões de reais, além de aumento dos seus gastos em 24 bilhões nos próximos 10 anos.
3: A FECAM, Federação Catarinense de Municípios, informou em nota que a entidade reconhece a importância e a relevância do trabalho desenvolvido pelos agentes comunitários de saúde e pelos agentes de combate às endemias. No entanto, a FECAM defende que toda a ampliação de direitos, benefícios ou garantias previdenciárias seja acompanhada da correspondente fonte de custeio e sugere que eventuais impactos financeiros decorrentes da proposta sejam assumidos pela União, evitando a transferência de novas obrigações aos cofres municipais sem a devida compensação financeira. A proposta já passou pelo crivo da Câmara dos Deputados e agora precisa de votação em dois turnos no plenário do Senado. De Brasília, da Rede de Notícias Acaerte, repórter Rita Sardi.
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0: 7:19, 7:19. Vamos para um breve intervalo comercial. Daqui a pouquinho a gente volta trazendo mais informações. Em 45 dias, operações deram mais de 2 bilhões de prejuízos às facções. Daqui a pouquinho, essas e outras informações aqui no Jornal Continental News.
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1: Olá, ouvinte, tudo bem? Eu sou o Cadu Reis, repórter da Rede de Notícias Acaerte. E nesta semana vamos ouvir o secretário de Estado do Meio Ambiente e da Economia Verde, Guilherme Dalla Costa. O governo de Santa Catarina abriu as inscrições do programa Mais Verde, que vai remunerar proprietários rurais pela conservação de vegetação nativa no território catarinense. Como funciona esta ação, secretário?
2: Nós vamos pagar diretamente na conta da pessoa que tem mais de 40% de área de cobertura florestal dentro da sua propriedade. Podem participar pequenas propriedades rurais do estado, aquelas que têm menos de 4 módulos fiscais. Isso dá em torno de 70, 80 hectares para uma propriedade. Nós vamos remunerar a partir de R$540 por hectare. Lembrando que o edital prevê pagamento máximo de até 10 hectares por propriedade. E se a propriedade estiver inserida em áreas prioritárias, ela recebe uma bonificação de R$210 a mais, podendo então chegar a R$750 por hectare.
1: Os proprietários rurais têm até o dia 13 de setembro para se inscrever no programa Mais Verde. Como eles devem proceder, secretário?
2: É feito todo de forma online, não precisa encaminhar papel, não precisa vir até o órgão ambiental. Isso é feito diretamente na central do proprietário do Cadastro Ambiental Rural, no car.sc.gov.br. Acessando a central do proprietário, lá tem um link específico do programa Mais Verde, onde o proprietário vai encontrar já as suas propriedades, feitos um filtro prévio pelo sistema, de acordo com os critérios do edital. Então, o proprietário já sabe se ele tem uma propriedade que pode ser enquadrada dentro do programa e ali ele faz a inscrição com seus dados pessoais, bancários, finaliza a inscrição para que a secretaria, a equipe técnica do CAR possa fazer a análise.
1: O programa Mais Verde prevê a aplicação de R$70 milhões para remunerar até 20 mil proprietários rurais. De que forma este pagamento é liberado, secretário?
2: O pagamento é automático. A pessoa se inscreveu, o processo é analisado e automaticamente é encaminhado, se, claro, ela estiver todo de acordo, para o pagamento. Procuramos aí, com esse programa, atender 100 mil hectares em Santa Catarina. Todas as regiões do estado vão ser contempladas já de acordo com a metodologia. Nós fizemos uma divisão de hectares por região.
1: Este é o secretário de Estado do Meio Ambiente e da Economia Verde, Guilherme Dalla Costa. As regras de participação estão disponíveis no site oficial, no endereço programas.sc.gov.br/maisverde. Ficamos por aqui com o Minuto de Santa Catarina desta semana. Até logo.
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1: 7:25, 7:25. Essa é a Continental FM, a rádio de todas as gerações. Eu sou Rodrigo Nardini e te faço companhia na manhã deste sábado, hoje, dia 27 de junho de 2026, até às 8 horas com o Continental News. A temperatura ainda em Coronel Freitas fica na casa dos 12 graus. Umidade relativa do ar em 88%. Probabilidade de chuva nesse exato momento no município é de 8%. Vento sopra a 6 km por hora. Vamos trazendo mais informações aqui na Continental FM. E olha só, em 45 dias, operações deram 2 bilhões de prejuízos às facções criminosas. Este é o balanço do programa Brasil contra o Crime Organizado. Vamos trazendo essa informação com o repórter Renato Ribeiro, direto de Brasília.
2: As facções criminosas tiveram um prejuízo de mais de 2 bilhões de reais, com apreensões, bloqueios de bens e multas após operações integradas das forças de segurança nos últimos 45 dias. Os dados constam do último balanço do programa Brasil contra o Crime Organizado, divulgado nesta sexta-feira. Desde maio, mais de 12 mil pessoas foram presas. Também houve apreensão de 706 milhões em bens e o bloqueio de 320 milhões em ativos dos investigados. Além disso, foram aplicadas multas de quase 13 milhões e 7 milhões em tributos foram recuperados. Segundo o Ministério da Justiça e Segurança Pública, as ações querem enfraquecer as estruturas financeiras, logísticas e operacionais das organizações criminosas, retirando recursos que financiavam as atividades. Em 11 operações, foram apreendidas 115 toneladas de drogas e 32 mil unidades de drogas sintéticas, além da destruição de 63 mil pés de maconha. Além disso, mais de 1.100 armas e 30 mil munições foram retiradas de circulação, além de explosivos e diversos acessórios. As ações integradas também resultaram em 3 mil prisões relacionadas à violência contra a mulher. Da Rádio Nacional, em Brasília, Renato Ribeiro.
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1: 7:28. Hugo Mota deve constituir a comissão especial para a maioridade penal na próxima semana. Quem garante é a autora de um dos textos que será analisado. Entrevista agora, direto de Brasília, com a deputada Júlia Zanatta, com a Rita Sardi.
3: Em reunião de líderes realizada na última semana, o presidente da Câmara dos Deputados, Hugo Mota, afirmou que deve instalar a comissão especial que vai analisar o mérito da proposta de emenda à Constituição da redução da maioridade penal na próxima semana. A medida permite que adolescentes a partir dos 16 anos possam responder criminalmente como adultos em determinados casos. A proposta foi aprovada pela Comissão de Constituição e Justiça da Câmara, mas a criação do colegiado depende de atos do presidente da Câmara aguardados para os próximos dias. Hugo Mota precisa designar os membros e o relator para iniciar os debates sobre o texto. A deputada catarinense Júlia Zanatta, do PL, autora de um dos textos que será analisado, disse que conversou com o presidente da Câmara.
4: Ele me disse que ia dar encaminhamento nessa próxima semana para instituir aí a comissão especial para que a gente possa tratar do mérito de fato nessa comissão, que é um tema, um anseio dos brasileiros. 90% dos brasileiros são favoráveis à redução da maioridade penal. E lembro aqui que foram três textos em que a gente votou a admissibilidade e constitucionalidade na Comissão de Constituição e Justiça, e um deles é o meu. E o meu é o mais rigoroso, que reduz a maioridade penal para todos os crimes, para 16 anos, e para 12 anos os crimes com violência, grave ameaça, crimes hediondos.
3: Júlia Zanatta disse ainda que deverá integrar a comissão especial. O texto precisará ser discutido e aprovado pelo colegiado antes de ir ao plenário. Por se tratar de uma PEC, exigirá apoio de pelo menos 308 deputados em 2 turnos de votação. Se aprovada na Câmara, a proposta ainda terá que passar pelo crivo do Senado. De Brasília, da Rede de Notícias Acaerte, repórter Rita Sardi.
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1: 7:31, 7:31. Vamos falar sobre finanças, sobre o nosso bolso. A ANEEL decide manter bandeira tarifária amarela para o mês de julho. A agência justificou a manutenção e os custos extras devido ao período seco. Direto de Brasília, repórter Pedro Lacerda traga essas informações para os ouvintes da Continental FM.
5: A ANEEL, Agência Nacional de Energia Elétrica, decidiu manter a bandeira tarifária amarela para o mês de julho. Com isso, a conta de luz dos brasileiros continuará com um acréscimo de R$1,88 a cada 100 kWh consumidos. A agência justificou a manutenção da bandeira, que já está em vigor desde abril devido ao período seco no país. Com menos chuvas, o nível dos reservatórios das hidrelétricas cai, o que exige o acionamento de usinas termoelétricas, cujo custo de geração de energia é mais elevado. Diante desse cenário, a ANEEL reforçou a importância da adoção de hábitos eficientes de consumo para evitar desperdícios e contribuir para a economia doméstica e a sustentabilidade do setor elétrico. Criado em 2015, o sistema de bandeiras tarifárias tem como objetivo sinalizar ao consumidor os custos reais da geração de energia. A bandeira verde indica condições favoráveis e não tem custo extra. Já a bandeira amarela sinaliza uma condição menos favorável. Em situações de custos mais altos, a agência pode acionar a bandeira vermelha nos patamares 1 ou 2, que geram acréscimos maiores na conta de luz. Da Rádio Nacional em Brasília, Pedro Lacerda.
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1: 7:33. Congresso retoma trabalhos com pauta para inteligência artificial e a PEC 6x1. A semana vai começar com ponto facultativo e agenda reduzida. Alô, repórter Priscila Mazenotti, traga essa informação para nós.
6: A semana no Congresso já vai começar com ponto facultativo na segunda-feira. Isso por conta do jogo do Brasil contra o Japão às 14:00. Os trabalhos efetivos por lá começam só na terça, com uma reunião de líderes na Câmara para definir a pauta da semana. O presidente da Casa, Hugo Mota, já tinha dito que seria uma espécie de esforço concentrado para analisar projetos sobre inteligência artificial e também contra a misoginia. Por enquanto, na pauta estão algumas propostas, como o que tipifica penalmente a alteração de fotos, vídeos e áudios com inteligência artificial para praticar violência contra as mulheres. No Senado, na quarta-feira, tem sessão temática para tratar da 6x1, início das discussões sobre a PEC, que está parada. Aliás, este domingo vai fazer um mês que ela está parada lá no Senado, depois de ter sido aprovada na Câmara. A CCJ, que é a Comissão de Constituição e Justiça, ainda não tem sessão convocada. Expectativa pela possibilidade de escolha de relator, e isso é feito lá na CCJ. Tem também a preocupação com as pautas bomba. O governo tem conversado com os presidentes da Câmara e do Senado. O ministro do Planejamento, Bruno Moretti, disse que é preciso garantir o equilíbrio fiscal.
7: O conjunto dessas propostas traria para o orçamento público um impacto inadministrável. E nós temos confiança de que essas propostas serão discutidas conosco e só serão aprovadas mediante o atendimento das regras orçamentárias, das regras fiscais vigentes. Então, eu tenho muita confiança nesse diálogo permanente com o Congresso Nacional para que a gente possa afastar um impacto em relação a essas propostas que o orçamento público não pode absorver.
6: Isso porque no início do mês o Senado aprovou algumas pautas nesse sentido. Entre essas pautas estão a que trata da regularização das dívidas agrícolas e que tratam de pisos salariais para diversas categorias profissionais. O ministro complementou: o que está em discussão não é a legitimidade ou mérito desses pisos, mas sim como eles afetam o orçamento público. Da Rádio Nacional em Brasília, Priscila Mazenotti.
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1: 7:36. Pressão das dívidas atinge saúde mental em mais de 95% dos devedores. Vamos trazendo essa informação com a repórter Priscila Mendes.
8: A inadimplência no Brasil deixou de ser apenas um problema financeiro e passou a impactar diretamente a saúde e a produtividade dos consumidores. É o que mostra uma pesquisa da CNDL, Confederação Nacional de Dirigentes Lojistas, e do SPC Brasil, Serviço de Proteção ao Crédito. De acordo com o levantamento, 86% das pessoas com contas em atraso há mais de 3 meses afirmam ter sofrido danos à saúde física em decorrência do estresse financeiro. A pesquisa também revela que cerca de 97% dos inadimplentes relatam algum tipo de preocupação relacionada às pendências financeiras. Os impactos psicológicos atingem 95% dos entrevistados, com destaque para preocupação constante, seguido de ansiedade e angústia. Mesmo com restrições no nome, 80% dos devedores tentaram obter crédito no último ano por meio de empréstimos, crediário, cheque especial ou solicitação de novos cartões. Para Merula Borges, especialista em finanças da CNDL, esse comportamento pode representar tanto uma oportunidade de reorganização financeira quanto um risco da ampliação do endividamento.
9: Essa busca de crédito para pagar outra dívida, ela pode ser interessante quando a gente fala em trocar uma dívida mais cara por uma dívida mais barata. Mas quando ela serve simplesmente para rolar uma dívida, o consumidor não resolve o problema. Ele entra num efeito de bola de neve e num ciclo permanente de endividamento, do que desse movimento de trocar uma dívida mais cara por uma dívida mais barata.
8: Além disso, 92% dos inadimplentes mudaram a forma de administrar o dinheiro após enfrentarem dificuldades para pagar as dívidas. Segundo a especialista em finanças da CNDL, essa mudança de comportamento reflete o aprendizado adquirido após a experiência do endividamento.
9: Quando a gente nota que mais de 90% dos consumidores mudaram a forma de administrar o dinheiro depois da inadimplência, a gente percebe tanto um aprendizado financeiro quanto uma reação forçada pela crise. Então, ele se vê obrigado a mudar os hábitos, tanto pela falta de acesso ao crédito, como também pela dor financeira. E aí o desafio é transformar essa mudança em um hábito que permaneça ao longo do tempo, mesmo depois de uma recuperação financeira.
8: Os reflexos das dívidas também chegam ao ambiente profissional. O estudo aponta que 61% dos trabalhadores inadimplentes afirmam que os problemas financeiros prejudicam o desempenho no trabalho. Agência Rádio Web, produção e reportagem, Priscila Mendes.
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1: 7:39. Prazo para participar da lista de espera do Sisu Mais terminou nesta sexta-feira. A matrícula dos participantes começará a partir de 1º de julho. Vamos trazendo essa informação com Vitor Mendes.
10: O prazo para participar da lista de espera do Sisu Mais, etapa complementar do Sistema de Seleção Unificada, termina nesta sexta-feira às 23:59. Os candidatos interessados devem fazer a solicitação no endereço acessounico.mec.gov.br. O Sisu Mais está ofertando 9.436 vagas em 34 instituições públicas de ensino superior do país. O candidato que for selecionado pela lista de espera deve realizar a matrícula ou registro acadêmico em data, horário e local definido pela instituição em que foi escolhido. A matrícula dos participantes da lista de espera vai começar a partir de 1º de julho. O Sisu Mais tem o objetivo de aumentar o acesso às universidades públicas, ampliando a flexibilidade e as chances do ingresso à educação superior. É esperado que as instituições utilizem essa etapa complementar do processo seletivo para ocupar vagas disponíveis em cursos de graduação com alta rotatividade de vagas. Com supervisão de Roberta Lopes, da Rádio Nacional em Brasília, Vitor Mendes.
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1: 7:40, 7:40. Empresas brasileiras sentiram o impacto da guerra do Irã. O maior impacto foi pelo preço dos combustíveis e do transporte. Alô, Gabriel Brum, direto de Brasília, traga essa informação para nós.
11: A maioria das empresas sentiu o impacto da guerra no Irã, principalmente nos preços de combustíveis e transporte. As informações estão no relatório Firmus, do Banco Central, referente ao segundo trimestre deste ano. Essa pesquisa serve para reunir a percepção de empresas sobre os negócios e como tomam decisões com base nos dados econômicos do país. O levantamento recebeu respostas de 349 empresas entre os dias 11 e 29 de maio, antes do anúncio do acordo entre Estados Unidos e Irã e quando o preço do barril de petróleo estava acima de $100. Quanto à reforma tributária, que inicia o processo de transição no ano que vem, a maioria dos entrevistados prevê aumento de custo com compliance, carga tributária e necessidade de capital de giro, que é o dinheiro para o dia a dia. Com relação à inflação oficial, a expectativa é de que fique em 5% em 2026, com crescimento econômico de 1,8%. O dólar, segundo os empresários, deve ficar em R$ 5,15. As empresas indicaram que o otimismo com a economia diminuiu, inclusive dentro do próprio setor de cada uma. Ainda apontaram aumento de custos com mão de obra e insumos. Da Rádio Nacional em Brasília, Gabriel Brum.
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1: 7:42. Justiça Eleitoral de Santa Catarina lança campanha Diálogo e Paz nas eleições 2026. A iniciativa pretende incentivar um ambiente eleitoral seguro, inclusivo e pautado pelo respeito mútuo. Vamos trazendo essa informação com o repórter Marco Aurélio Gomes, da RNA, da Acaerte, Rede de Notícias Acaerte.
12: O Tribunal Regional Eleitoral de Santa Catarina, TRE, lançou nesta quarta-feira a campanha Diálogo e Paz, Eleições 2026, em evento público na Assembleia Legislativa de Santa Catarina, em Florianópolis. A iniciativa tem como objetivo promover um ambiente eleitoral seguro, inclusivo e pautado pelo respeito mútuo. Na cerimônia, representantes de partidos políticos, órgãos públicos e entidades parceiras assinaram um termo de compromisso, demonstrando a adesão pública a eleições pautadas no diálogo e na paz. Como informa o presidente do TRE, desembargador Carlos Roberto da Silva.
13: As eleições devem representar uma festa cívica, uma festa da democracia e não um momento de um acirramento, de uma disputa, que acabe até, de certo modo, prejudicando a escolha do eleitor. Por isso, a proposta Diálogo e Paz, e dentro dela nós temos algumas ações, né? Em curso já, como a defesa da urna eletrônica, a questão do assédio moral, a questão da defesa das cotas de gênero, da participação da mulher na política e outros assuntos que, digamos, fazem parte desse guarda-chuva.
12: O magistrado destacou a importância do rádio e da televisão para o sucesso da campanha.
13: A imprensa, eu diria, é a parceira principal dessa campanha, né? Nós sabemos do desafio da desinformação e nós temos dito que o melhor antídoto à desinformação para que o eleitor tenha totais condições de escolher o seu candidato é a informação. E a informação, sem dúvida, está, a segura informação, nos canais da imprensa. A imprensa que checa antes de noticiar, a imprensa que, quando noticia, tem as suas fontes, não é, fidedignas, enfim, leva à sociedade realmente a informação qualificada.
12: Dentre as ações já desenvolvidas estão materiais educativos, campanhas em rádio e TV e redes sociais, além de encontro com dirigentes de partidos políticos, enfrentamento aos crimes eleitorais e assédio eleitoral, além de veiculação do podcast Diálogo Eleitoral. A Acaerte, que representa o rádio e a TV em Santa Catarina, que também é signatária da campanha, foi representada no ato pela vice-presidente jurídico e ético Aglaé de Oliveira.
14: Reforçamos a importância, né, desse papel do TRE e de todos os órgãos engajados, né, nessa campanha, para que seja da melhor forma possível, com diálogo, com transparência, visando sempre a sociedade e a comunicação. E a CAERT não poderia ficar de fora e não seria diferente, né? Nossos afiliados, né, rádio e televisão, sempre presentes e sempre contribuindo para a melhor transparência.
12: De Florianópolis para a Rede de Notícias da CAERT, repórter Marco Aurélio Gomes.
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1: 7:45. E olha só, ferramenta gratuita permite que cidadãos avaliem o desempenho das gestões de todos os municípios de Santa Catarina. O Índice de Governança Municipal estimula tecnicidade das prefeituras e possibilita o acompanhamento da performance da administração em diversas áreas. Cidades de Santa Catarina se destacam no ranking nacional. Vamos trazendo esta informação aqui para a Continental FM com o repórter Cadu Reis, direto de Florianópolis.
15: O Conselho Federal de Administração promoveu a entrega do Prêmio Índice de Governança Municipal 2026 durante o evento Summit Cidades em Santa Catarina. A ferramenta avalia o desempenho das gestões municipais brasileiras por meio da análise de dados oficiais relacionados a diversas áreas. A cidade paulista de Votuporanga foi reconhecida por atingir a maior nota na categoria mais de 100 mil habitantes. Já o município catarinense de Brusque obteve a quarta posição nacional do ranking, sendo o primeiro colocado da região sul. O presidente do Conselho Federal de Administração, Leonardo Macedo, explica.
16: É uma ferramenta cidadã, porque é uma ferramenta totalmente gratuita. Todo cidadão pode acessar, ver os índices de todos os municípios do Brasil nas diversas áreas. Olhar como o município está em educação, em saúde, em segurança pública, em transparência e comparar com vários outros municípios de todo o Brasil. E os profissionais de administração fazem uso dessa ferramenta até para usar no seu trabalho de consultorias nos municípios. E esses dados nós levantamos há 10 anos e a cada ano nós estamos aprimorando. Então são 30 quesitos que nós analisamos de diversas fontes, do DataSUS, do SICONF, que é da Secretaria do Tesouro Nacional. Nós vamos atrás desses dados, tratamos os dados e entregamos para a sociedade para que ela possa ver como o seu prefeito está conduzindo a sua gestão.
15: Além de Brusque, os municípios catarinenses de Jaraguá do Sul, Indaial, Rio do Sul, Concórdia e Pomerode também aparecem entre os mais bem ranqueados do Brasil em suas categorias no Índice de Governança Municipal 2026. O presidente do Conselho Regional de Administração de Santa Catarina, João Moser, ressalta que a entidade trabalha para estimular a utilização da ferramenta e fomentar a tecnicidade na gestão pública.
17: Muitos prefeitos aí estão aderindo, a gente está fazendo uma campanha. O Summit Cidades é um grande impulsionador dessa visibilidade da ferramenta e a gente vê que as prefeituras, os prefeitos que têm usado a tecnologia, o Índice de Governança Municipal, têm aplicado a ciência da administração, têm tido melhores resultados na entrega para a população. E a gente vê, como o presidente Leonardo falou, que quando a gente coloca pessoas qualificadas em seus lugares e com boa vontade, o resultado aparece. A gente entende que uma boa governança bem aplicada nas prefeituras, isso gera, na empresa privada a gente chama de lucro, né? Mas na área pública é o resultado que é entregue para a sociedade. E a gente entende que uma boa governança e a inovação também passam por uma boa gestão, uma qualificação dos seus entes.
15: O Índice de Governança Municipal, com os dados de todos os municípios brasileiros, está disponível para consulta no site do Conselho Federal de Administração, no endereço igm.cfa.org.br. De Florianópolis, da Rede de Notícias ACAERT, Cadu Reis.
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1: 7:49. Essa é a Continental FM e esse é o Jornal Continental News. O novo terremoto de magnitude 4,9 que atingiu a costa norte da Venezuela tem muitos mortos e bastante feridos. E missão humanitária brasileira chegará ao país. Chegou no país nesta sexta-feira. Vamos trazendo essa informação com Daniela Longuinho.
18: Um novo terremoto de magnitude 4.9 atingiu a costa norte da Venezuela nesta sexta-feira, 2 dias depois de fortes tremores terem derrubado edifícios e matado quase 1.000 pessoas. A informação é da agência de notícias Reuters. Segundo fontes ouvidas pela agência, o tremor foi sentido por moradores em Caracas e Maracai, capital do estado de Aragua, durante a tarde. Na quarta-feira, os tremores atingiram magnitude 7.2 e 7.5 e foram registrados a 160 quilômetros a oeste da capital venezuelana. O governo estima que centenas de pessoas ainda estejam soterradas ou desaparecidas. As equipes de resgate e ajuda humanitária internacional correm contra o tempo para encontrar sobreviventes sob os escombros. Rodovias estão rachadas e dezenas de prédios ficaram reduzidos a pedaços de concreto quebrado e metal retorcido. De acordo com a agência Reuters, algumas ruínas estavam pichadas com os nomes dos edifícios, numa tentativa de ajudar os socorristas a identificar os locais. Uma missão humanitária brasileira chegará à Venezuela na noite desta sexta-feira. A missão é composta por 44 pessoas e 12 toneladas de equipamentos. Com informações da agência Reuters, da Rádio Nacional em Brasília, Daniela Longuinho.
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1: 7:51, 7:51. Essa é a Continental FM, a rádio de todas as gerações. Vamos falar sobre seleção brasileira. Ancelotti deve manter time titular para o jogo. Vamos trazendo esta informação aqui na Continental FM com Daniela Esperon.
19: O Brasil se reapresentou nesta sexta-feira após a vitória diante da Escócia e a classificação para a próxima fase da Copa do Mundo. O técnico Carlo Ancelotti comandou o treinamento com foco no Japão, sem 8 jogadores titulares. Apenas Vini Júnior, Rayan e Douglas Santos foram a campo.

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1: Sete horas 53 minutos. 7:53, essa é a Continental FM, a rádio de todas as gerações. Vamos trazendo mais informação aqui na Continental FM, a rádio de todas as gerações. Compras compartilhadas ajudam municípios catarinenses a reduzir custos e ganha eficiência. Durante o Summit Cidades, o Sim Catarina destacou como o modelo de compras compartilhadas tem contribuindo para gerar economia. Vamos trazendo informação direto de Florianópolis com Vanessa Carini.
2: As compras públicas movimentam bilhões de reais todos os anos e têm impacto direto nos serviços oferecidos à população. Durante o Summit Cidades, o Sim Catarina apresentou soluções que ajudam os municípios a ganhar escala e eficiência nos processos de aquisição, conforme explica o diretor executivo do Sim Catarina, André Oliveira.
3: Quando eu falo em central, o que que significa? Nós juntamos vontades, demandas, necessidades de todos os municípios do estado, que é a mesma. Todo mundo precisa comprar medicamento, todo mundo precisa comprar café, água, material de expediente, pneu, veículos. É uma necessidade comum. E se cada município for fazer a sua compra individual, isso é muito custoso, isso demora, isso muitas vezes não tem nem escala para isso. Quando você junta, e Santa Catarina é um exemplo de associativismo, as próprias cooperativas, para o pessoal entender, é muito fácil, a gente sempre faz essa comparação. As cooperativas para o privado, que são tão fortes no estado de Santa Catarina, para o público é o consórcio, é a união desses municípios fazendo compra conjunta, em grande escala, racionalizando, economizando. Isso faz com o quê? Com que esses produtos cheguem mais rápido lá para a população.
2: Atualmente, os municípios catarinenses realizam compras compartilhadas por meio do sistema coordenado pelo consórcio. André Oliveira explica que o volume de recursos exige estrutura, governança e controle para garantir transparência e segurança nos processos.
3: Nós temos muita responsabilidade. Fazer qualquer compra pública traz responsabilidade. Imagine então quando eu junto o estado inteiro comprando. Só para dar um dado para vocês, são mais de 8 milhões e meio por dia que os municípios compram. Dia, nós vamos passar de 2 bilhões esse ano que os municípios compram através desse nosso sistema. Então o que que tem que ter ali? Muita estrutura, muita governança, integridade do processo, seriedade de realmente fazer bons estudos, ter boas equipes técnicas. Então hoje nós temos uma gama e eu preciso aqui relacionar os nossos empregados, as pessoas que trabalham em prol dessa população, são pessoas capacitadíssimas que estão ali fazendo uma coisa, fazendo um trabalho, entregando para pessoas que talvez elas nunca nem vão conhecer, mas estão sem dúvida nenhuma fazendo isso, mas de maneira muito séria, muito correta, seguindo as normas, as leis. Então tudo isso é extremamente importante, não basta eu ter um consórcio e dizer, nossa, é bom, é ótimo, é maravilhoso. Não, tem que ter estrutura, tem que ter controle, tem que ter transparência, que é a base de qualquer administração pública.
2: De Florianópolis para a Rede de Notícias Acaerte, Vanessa Carini.
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1: 7:56, vamos conferindo a previsão do tempo para este final de semana.
4: A chuva volta a atingir Santa Catarina neste fim de semana, enquanto o frio mais intenso perde força. A mudança no padrão do tempo começa a ser sentida no sábado, com a atuação de uma área de baixa pressão atmosférica que favorece a formação de temporais isolados entre a tarde e a noite, principalmente nas regiões do Grande Oeste e do Norte Catarinense. Os temporais ganham força no domingo, quando a frente começa a avançar pelo estado. A meteorologista da Secretaria de Estado da Proteção e Defesa Civil, Nicole Reis, fala sobre a mudança no tempo para o fim de semana.
5: Depois de uma semana de tempo firme e muito frio aqui em Santa Catarina, as condições começam a mudar a partir deste fim de semana, com a chegada de uma nova frente fria, que traz instabilidade já a partir do sábado. Então, no sábado, temos condições para temporais isolados em todas as áreas aqui do estado. Já no domingo, a chuva ocorre de forma mais persistente e intensa. Algumas instabilidades podem vir também com rajadas de vento e eventual queda de granizo.

0: essa condição permanece até o início da próxima semana. Já em relação ao frio, as temperaturas continuam baixas pela manhã, mas o frio é menos intenso em comparação à semana anterior. As mínimas do final de semana ficam em torno dos 10 aos 15 graus e as máximas na casa dos 20 graus.
1: A chuva segue persistente no início da próxima semana. Na segunda, o Vale do Itajaí, o Planalto Norte e o Litoral Norte são as áreas mais afetadas. Na terça, a instabilidade avança para as demais regiões catarinenses, mantendo-se persistente, em alguns momentos intensa. Repórter Marcos Lamperti.
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3: 7:58. Chegou a vez dos indicadores agropecuários aqui na Continental FM com Diego Brião.
4: Indicadores agropecuários com Diego Brião. Soja.
5: Os contratos futuros de soja com vencimento em julho registraram queda nos Estados Unidos na sexta-feira. Na Bolsa de Chicago, a cotação era de $11.26 por bushel ao final do dia. Valor no mercado físico no Brasil por saca de 60 quilos. Estado do Mato Grosso, cidade de Sorriso, R$109,80. Paraná, Marechal Cândido Rondon, R$113. Bahia, Luiz Eduardo Magalhães, R$116. E Rio Grande do Sul, não me toque, R$117 por saca de 60 quilos.
4: Milho.
5: Valores no mercado físico, por saca de 60 quilos. Paraná, Marechal Cândido Rondon, R$51. Valor em elevação na comparação com a cotação anterior. Mato Grosso Sorriso, R$41,05, em queda. E Goiás Rio Verde, R$49, em estabilidade.
4: Boi gordo.
5: Em São Paulo, na B3, os contratos com vencimento em junho eram negociados ao final da sexta a R$339,30 por arroba. Houve elevação de 0,15% no dia. Boi à vista. Mato Grosso, Cuiabá, R$322,67 por arroba.
4: Café.
5: Os contratos futuros de café arábica com entrega prevista para julho terminaram a sexta-feira em Nova York, nos Estados Unidos, em queda. A cotação era, ao final do dia, de R$1.961,05 por saca de 60 quilos. No Brasil, na B3, os contratos futuros de café arábica com entrega prevista para setembro apresentaram queda, com cotação de US$324,20 por saca de 60 quilos. Valor no mercado físico do café arábica tipo 6 por saca de 60 quilos. Minas Gerais, Varginha, R$1.620. Bahia, região oeste, R$1.475. E São Paulo, Franca, R$1.620.
4: Algodão.
5: Valor do algodão em pluma por arroba. Mato Grosso, Sorriso, R$126,67. Valor em elevação na comparação com a cotação anterior. E Bahia, região oeste, R$133, em estabilidade.
4: Trigo.
5: Valor no mercado físico do trigo por saca de 60 quilos. Paraná, Marechal Cândido Rondon, R$70, em estabilidade. E Rio Grande do Sul, Júlio de Castilhos, R$69,50, também em estabilidade.
4: Arroz.
5: Valores no mercado físico. Bahia, região oeste, R$73, por saca de 60 quilos, em estabilidade. E Rio Grande do Sul, média estadual, R$59 por saca de 50 quilos, também em estabilidade.
4: Indicadores agropecuários com Diego Brião, produção Agência Rádio Web.
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3: 8:02, Jornal Continental News chegou ao final na manhã deste sábado, hoje dia 27 de junho de 2026. Fique ligadinho aqui na programação da Continental FM que tem muita música, muito entretenimento pra você nesta manhã gostosa de sábado.
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0: Vamos lá, minha gente, são 8:06, 8:06, manhã continental, nessa manhã de sábado, dia 27 de junho de 2026, manhã gostosa, né? Ah, pra mim tá gostosa, né? Pra mim tá gostosa, sabe por quê? Porque você tá aqui ouvindo a Continental FM, eu estou aqui pra te trazer muita música, pra te trazer alegria nessa manhã gostosa de sábado. Ah, mas Rodrigo, tá um pouquinho frio. Ah, mas um friozinho também assim, de leve, né? Não é verdade? Então vamos lá, minha gente. E o Manhã Continental, né? Hoje neste sabadão, dia 27... Hoje é dia do quê? Hoje é dia internacional da surdocegueira, dia internacional das micro e pequenas empresas, hoje é dia mundial do microbioma e também dia nacional do quê? Também do quadrilheiro junino, a pessoa que gosta de dançar quadrilha, minha gente.
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0: E nessa manhã, até às 10 horas da manhã, eu te faço companhia aqui, tá bom, gente? Você já pode mandar pra cá a sua participação no 4933470131. Esse é o WhatsApp da Continental FM pra você mandar aquele alô. Hoje nós vamos ter, né, sorteio de 2 ingressos pro cinema. Corre lá, coloca lá, cineminha por conta da Continental. Tô te aguardando, hein? Vamos começando todas aqui no nosso Manhã Continental.

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0: diz aqui na programação da Continental FM, eu menti. Também você ouviu Zezé de Camargo e Luciano, Irresistível. Ainda teve Felipe Araújo, Paga de Louca, participação de Dilcinho, Gustavo Mioto, Pedido de Socorro.
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0: E Marvila, Você Não Vai Sofrer, participação de Ivete Sangalo. Já participou? Corre lá, 4933470131, Cineminha por conta da Continental, coloca lá que eu, ó, tá mandando alô aqui, hein?

8h24, minha gente. Vou mandando alô aqui pra quem, né? Vamos ver aqui. Pra Inês Madaloso, tá aqui de radinho ligado. Pessoal que tá lá na Lojas Becker, né? De radinho ligado, forte abraço aí pra toda a galera. Obrigado pelo carinho da audiência. Abração lá pro meu amigo Lucas, né? Obrigado aí pelo carinho da audiência e pra todos vocês aí, ó, forte abraço pra vocês. Boas vendas pro pessoal aí do comércio que tá ouvindo a Continental FM, tá bom? Deixa eu ver aqui quem mais, o meu amigo, o Antônio, que tá lá em Chapecó, de radinho ligado, forte abraço. Pessoal que tá lá na BRF também ouvindo a Continental FM, aquele abração. Deixa eu ver aqui, a Ana também tá de radinho ligado lá em Quilombo, né? Alô, Ana, beijo pra você, sua linda. Colocou aqui, ó, Rodrigo, cineminha por conta da Continental. Tá bom, sua linda?

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1: 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Alô, dona Nilceia. Beijo pra você aí.

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0: Castro, em menos é mais. Nem pagando. Ah, por que nem pagando? Ah, pagando bem que mal tem, gente. Ah, se tiver o preço certo, você voltaria? Ah, preço certo? Felipe, Rodrigo, Temporais, Luan Santana, cê topa, Israel e Rodolfo, hoje não. E Bruno Marrone, Filho Pródigo, você ouviu aqui nesse bloco musical bacana aqui do nosso Manhã Continental.
1: Menos é mais, Henrique Castro, tem jeito.
0: Vamos lá então, são 8 horas e 42 minutos. Você pode mandar pra cá, ó, aquele alô, né? Alô, Rodrigo, manda um abraço pra nós aqui, né? E cineminha por conta da Continental, né? Então vamos lá. E olha, o final telefone 9312, irmão, coloca lá bem certinho o Revelino, o nome completo, hein? Tem que sempre ter o nomezinho completo. Se não, já pensou eu ganhar o ingressinho e não ter o nome completo? Então, corre lá, tô te aguardando. Deixa eu ver aqui mais uma aqui, vou mandar pra quem aqui o alô especial. Deixa eu ver aqui pra minha amiga Lúcia, que tá derradinho ligado. Lúcia, tem que colocar lá o sobrenome, hein? Corre lá, tô te aguardando. Deixa eu ver aqui mais uma aqui. Aqui, ó, o Rebelino Beleboni, lá de Cordilheira Alta. Falou, irmão, um abração aí pra você. Obrigado pelo carinho da audiência, tá bom, meu irmão? Vamos ver aqui mais uma aqui. Aqui, ó. Alô, bom dia.
2: Bom dia, Rodrigo.
0: Bom dia.
2: Aqui é o Valdivinho Xavier, nós estamos acampados aqui na chácara.
0: Coisa maravilhosa, né, meu querido? Hoje sabadão. Ah, se eu pudesse, com certeza eu também estaria descansando.
2: Sou do Chapecó, mas temos aqui na chácara, em frente ao evento Zic aqui. Estamos curtindo o programão aí.
0: Então, tá bom, meu querido. Obrigado pelo carinho da sua audiência.
2: E eu e meu irmão que veio lá do litoral, depois ele vai falar contigo aí.
0: Então, beleza, meu querido. Ó, falar pra você, hein, tava lá em Florianópolis ontem, hein. Mas lá tava também gostoso a temperatura, hein.
2: Manda pra nós aí, vivendo aqui no mato, beleza? Grande abraço, bom sabadão pra ti aí.
0: Pra vocês aí também, meu querido. Um abração aí pra vocês, tá? Vamos fazer o seguinte, vamos para um intervalinho comercial aqui e daqui a pouquinho eu volto com muito mais música.

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Fala pra mim. Você já teve que chegar naquela hora e dizer na hora do adeus? Já? Conta pra mim, tô te aguardando.

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0: Você ouviu aqui na programação da Continental FM, César Menotti, Fabiano, volta pra mim. Também teve Kaique, Mente Sã, participação de Luan Santana, teve Paula Fernandes, Amar de Novo, e Mato Grosso e Matias, Na Hora do Adeus. E aí, não participou? Tô te aguardando, hein? Coloca lá a frase, se não é minha, por conta da Continental FM. A Claudete tá aqui de Radinho Ligado, forte abraço pra você, sua linda. Quem mais tá aqui? A minha amiga Helena também tá aqui de Radinho Ligado, forte abraço, Helena, beijo pra você. Quem mais? A Maria Cristina também tá aqui, né? Radinho Ligado, forte abraço pra você. Quem mais tá aqui também? A Crenilce também tá aqui de Radinho Ligado, forte abraço aí pra você também, tá bom? Mais uma aqui, ó. Alô, bom dia.
1: Bom dia, Rodrigo.
0: Bom dia.
1: Um grande amigo aí da rádio.
0: Opa!
1: Trabalhava na Cooper Alfa aí há 5 anos atrás, daí eu sempre curti teu programa todos os dias.
0: Bate
1: de um cara pra fazer programa aí.
0: Obrigado, meu irmão.
1: Ofereceu o programa aí da rádio hoje pra todos os caras da Água Pecuária aí, da Cooper Alfa, da,
0: okay,
1: do Mercado Alfa também, são grandes meus amigos.
0: Tá bom, então.
1: Quero oferecer pra Gessila, pro Orides. Se tu puder passar pra mim depois o telefone do Orides ou da Gessila pra mim, que eu preciso falar com eles, quero ver se eu faço uma visita pra eles aí, que eu não tenho o telefone deles, tá bom?
0: Tá bom, então.
1: Muito obrigado, aí, Rodrigo.
0: Tá bom?
1: Tu puder rodar pra mim aquela música lá, Vitor Léo, Linha do Tempo, também te agradeço. Obrigado, um forte abraço aí do Xavier aí lá do litoral.
0: Tá bom então, meu querido, forte abraço aí pra você, tá bom? Um abração, obrigado pelo carinho da audiência. Eu vou pra um breve intervalinho, daqui a pouquinho tem as 10 mais da Continental FM.
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1: Sim, as 10 mais da Continental FM. Tem muita música bacana aqui, ó. São 10 músicas na sequência pra você curtir. Tá bom? Ó, pra você curtir aqui, ó, 10 músicas sem intervalo comercial. Sem o Rodrigão aqui te incomodando, só pra curtir mesmo, hein? Pra você ligar o rádio a todo volume e ouvir. Começando com Priscila Senna, aqui na programação da Continental FM.

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0: Você ouviu aqui na Continental FM, às 10 mais da Continental FM, teve Thiago York, também teve Eduardo Costa, Chico Rei Paraná, também teve Traia Véia, Maiara e Maraíza, Danilo e Davi, Panda, Matheus e Cauã, Taylor e também teve Priscila Senna aqui nas 10 mais da Continental FM.
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2: Com toda a certeza do mundo é a Continental FM. Ai, que gostosa essa Continental, né? São 45 anos trazendo muita música, informação e alegria pra você. Esse é um programa Manhã Continental, trazendo aquela conectividade, né, com você. Você quer ver? Quer ver? Ó, Continental FM, que é a rádio de todas as gerações. E não precisa celular pra gente mandar recado aqui, né? Pras pessoas, basta você mandar mensagem, né? Ó, quer ver? Foi mandado primeiro um recadinho aqui e o nosso ouvinte já tava aqui, ó, ligadinha na programação da Continental. Já tá devolvendo o recado. Você quer ver? Olha que bacana essa magia do rádio, essa conectividade que a Continental tem com você aí do outro lado do rádio, né? Então, o cara mandou aqui a mensagem, avisa a dona Lúcia, a dona Gecila, né, e o seu Orides lá que eu tô aqui. Quer ver? Ó a resposta dela aqui.
3: Oi, bom dia, Rodrigo.
2: Bom dia.
3: Tudo bem, tudo certo?
2: Tudo.
3: Meu, pode mandar um alô lá pro seu Valdir?
2: Uhum.
3: Que o Orides vai lá.
2: Então, seu Valdir, o seu Orides tá indo aí, hein?
3: Visitar ele, que eles estão ali, Fernando Machado, no acampamento deles.
2: Exatamente.
3: Ali.
2: Exatamente.
3: Daí o Lisandro vai junto com ele.
2: Então, tá bom.
3: Eles vão lá.
2: Então, tá.
3: Ver ele, visitar ele.
2: Então, tá bom. Fechou.
3: Tá bom?
2: Tá, tá.
3: Obrigada,
2: recado.
3: Rodrigo.
2: Então, ó, Continental conectando as pessoas pela onda do rádio, né? Olha que bacana essa energia. Olha que bacana isso, né? Às vezes, né, há quanto tempo não se viam, né? Vou mandar um recado lá na Continental, porque eu sei que tá ouvindo a Continental FM. Mandou recado, recado dado. Agora saiu o encontro aí de duas pessoas, dois amigos que há muito tempo não se viam. Pelas ondas do rádio. Olha que bacana essa energia aqui, ó. Estou todo arrepiado aqui, hein? Tá bom? Vou mandando mais alô aqui pra Eduarda também, né? Tá aqui, ó, de radinho ligado. Então, Eduarda, ó. Ô, Eduarda, eu não sei falar teu sobrenome. Vou tentar, hein? Vou tentar aqui, né? Eduarda Walchileski. Isso. Tomara que eu tenha acertado, Eduarda. Então tá bom, um abraço aí. Manda áudio aí, Eduarda. Manda áudio que eu quero. Manda áudio aí. Fala aí.
4: Bom dia, Rodrigo. Walchileski.
2: Ah, Walchileski. Olha, viu que legal? Obrigado, então. Obrigado. Desculpa aí, mas é um sobrenome novo pra mim aqui, tá? Então tá bom. Bom trabalho aí pra você que tá em casa, né? Então, deve estar em casa, tá? Deve estar trabalhando em casa, né? Durante a semana, a gente trabalha em alguns lugares. No final de semana, às vezes, passa o final de semana trabalhando também, né? Vou mandando mais um alô aqui pro Luiz Carlos Toffoli também, que tá aqui de radinho ligado. E pra você que não participou ainda, corre lá. Cineminha, por conta da Continental FM, daqui a pouquinho eu vou sortear 2 ingressos pra você curtir o cinema, você e mais alguém. Não participou? Corre lá, dá tempo, hein? Enquanto isso, essa aqui, ó.

Lima aqui na programação da Continental FM. Também teve Bruno Mars. Também teve Bruno e Denner, Zezé de Camargo e Luciano e Kleber e Cauã. Nesta última sequência aqui do Manhã Continental deste sabadão. E pra você que participou lá e colocou a frasinha certa, cineminha por conta da Continental FM, né? Então nós vamos fazer o sorteio agora, né? Fazer é já. Fazer o sorteio pra descobrir aí quem é o ganhador ou ganhadora, né? Que rufem os tambores. Paran! Saiu aqui, hein? Final do telefone 0991. Vamos ver aqui quem é. 0991. 0991. Quem tá falando é o Lucas Fischer, né? Então tá bom. Alô, Lucas. Forte abraço aí pra você. Obrigado pelo carinho da audiência. Obrigado por participar aqui da programação do nosso Manhã Continental. Então, parabéns aí, você foi o ganhador. O pessoal aqui da rádio vai entrar em contato contigo pra você fazer a retirada do seu prêmio aqui na Continental FM. Tá bom, meu querido? Forte abraço. Obrigado pelo carinho da audiência, tá bom? Mas, gente, chegou a hora de nós puxar o carro e ir embora, né? Carpir o dedão e ir embora, né? Então, ó, um beijo no coração de todos. Ótimo e abençoado sábado a todos vocês. Daqui a pouquinho a Silvana tá aqui com o programa Balança Continental. Muita música aqui bacana pra você na programação da Continental FM, tá bom, gente? Beijo! E eu volto. Mas não volto domingo, não. Domingo tem um compromisso. Mas domingo que vem tô aqui na programação da Continental FM. Gente, até mais! Beijo!

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Muito bem, são 10 horas 7 minutos. Bom dia para vocês na sintonia do Balança Continental, edição de sabadão. Eu, Silvana, estou chegando para te fazer companhia neste sábado, dia 27 de junho de 2026. Sejam todos bem-vindos. Bem-vindos ao nosso canal de comunicações. Até o meio-dia tem o sucesso da música sertaneja, da música gaúcha, música de banda, sempre com apoio publicitário das seguintes empresas: Restaurante Madame Gourmet, telefone para contato 4998-823-8423 ou 99950-0390. 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Bora participar da nossa programação. Você que participa no 33470131 está concorrendo aí ao Vale Almoço do Madame Gourmet ou Vale Marmita. Você escolhe, né? Pode escolher ali, né? Se quiser aquela marmita saborosa e gostosa de levar para sua casa, participe da nossa programação. Então, vou repetir aqui o WhatsApp da rádio para você mandar a sua mensagem, se conectar com a gente. 33470131.

Muito bem, 10 horas 22 minutos. Bom dia, meus amores do rádio. Como é que vocês estão aí, hein? Tudo certo? E a temperatura e o clima, né? Olha só. Aqui em Coronel Freitas, né? O tempo quer chover demais. Olha só, tô vendo aqui, né? Pelo estúdio da rádio, a gente consegue ver na janela, né? Olhar pra fora e ver que tem assim, ó, tá tudo branquinho, assim, prontinho pra chover mais, né? E o frio também. E você aí que é de outras regiões do Brasil que estão ouvindo a Continental, conta pra nós aí como é que está o clima por aí que eu quero saber.

0: que tem muita gente curtindo aqui. Eu preciso mandar um alô pro Luiz Carlos Toffoli, que está curtindo a Continental. Olha só, em várias situações aqui. Tem o aparelho de som, tem aqui, né, a Smart, tem também o celular e a Alexa. Isso mesmo, parabéns aí pra família Toffoli. Estão sempre conectados aqui na Continental, curtindo a melhor companhia do rádio. 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Vamos lá, vamos atender mais uma participação. Oi, quem está colaborando, quem está participando, quem está entrando em contato com a gente é Maria do Carmo. Oi.
1: Ana, sou Maria do Carmo do Santo, aqui do Floresta 2, quero participar do sorteio da Madame Gourmet.
0: Legal.
1: Da Manita.
0: Sim, com certeza.
1: O almoço.
0: Tá bom, então, já está participando aí do sorteio. Grande abraço, Maria do Carmo, a você e toda a sua família. Bom final de semana.

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Muito bem, 10 horas 28 minutos. Bom dia! Ótimo sabadão pra vocês!

pertinho do seu coraçãozinho, da Coronel Freitas para o Mundo. Sorriso Linda, abrindo esse bloco musical Cabelão Preto, com participação do Talagaço.

10 horas 43 minutos, caba não, mundão, né? Quem diz que só tem mulher aí no Brasil tá cheio. Tem homem também que... Vou te contar, né? Que a maioria dos homens de hoje... Ai, ai, ai, não tem atitude. Não adianta ter um monte de mulher por aí, né? E os homens não terem atitude. Hoje em dia tá difícil, hein, galera? Falando nisso, né, hoje em dia o casamento, tipo de igreja, essas coisas também tá complicado, não tem mais quase, né, esses amores com responsabilidade hoje em dia, né, devido às redes sociais as pessoas não sabem mais, confundem muito as coisas, né, só querem ficar, e ficar não é relacionamento, ficar é simplesmente, né, ficar com uma pessoa sem ter um compromisso efetivo, e é isso que as pessoas querem hoje, não querem mais compromisso. Aí vai chegando na velhice, né, quero ver como é que fica essa história.

Muito bem, 10h45. Bom dia para vocês na sintonia do Balança Continental, edição de sabadão. É um prazer tê-los e tê-las conosco. Até o meio-dia nós temos aí sucesso da banda, de música de banda, sucesso sertanejo e também a música gaúcha para vocês curtirem com a gente, sempre com muito carinho, muito amor, né? Para você que participa da nossa programação, está concorrendo a ingressos para o cinema e também temos aí, né, o ingresso para o almoço ou marmita do Madame Gourmet aqui de Coronel Freitas, que tem aí, né, no próximo dia 3, Júnior e Patrick para fazer uma animação especial na reinauguração do Madame Gourmet e aquele almoço saboroso, gostoso, jantar. Demais, né? No Madame Gourmet você é nosso convidado especial. Um super jantar e hoje tem aquele almoço gostoso, com toda certeza. Bora lá que tem participação aqui na Continental. Vamos ver aqui. Bom dia, Marisa de Paula, aqui de Coronel Freitas. Ela mora em Rui Barbosa e quero participar do sorteio do restaurante Madame Gourmet. Claro que sim, um ótimo dia para você, Marisa. Bom dia, bom sábado. Bora lá que tem mais aqui. Bom dia, Silvana. Ai, que linda aqui, ó. A dona Rosalina Dalpisol mora no bairro Floresta 2, está curtindo a Continental e também participa do nosso sorteio do Vale Almoço do restaurante Madame Gourmet aqui de Coronel Freitas.

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0: Muito bem, 11 horas 4 minutos. Bom dia para você na sintonia do Balança Continental de sabadão. Eu sou Silvana, estou aqui para te fazer companhia até o meio-dia com muita música bacana. E claro, a sua companhia é o melhor de tudo, né? E eu também quero ser a sua melhor companhia. Nós aqui da Continental queremos ser a sua melhor companhia em todas as horas do seu dia, viu? Participe da nossa programação 33470131. Manda aí, né, as suas felicitações, seus desejos, para quem você quiser aí, que é especial na sua vida, que a gente coloca no ar, a gente divulga e faz o melhor para você. 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Venha da onde quer que você esteja aí, né? Morando, Quilombo, pessoal da região toda, são todos convidados a participar ali no Oeste, a galerinha aí de Chapecó, pessoal de Nova Itaberaba, Nova Erechim, pessoal de Pinhalzinho, Xaxim, Marema, Lajeado Grande, venham todos! O jantar será um entrevero de pinhão. Pensa na delícia. O ano passado já teve o primeiro, né? Eu fui. Jantei. Nossa, é uma delícia, galera. Com esse friozinho, entrevero de pinhão e um vinhozinho. Ui, ui, ui. Muito bom. 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Bora atender nossas participações agora aqui, né? Vamos ver quem está participando com a gente. Oi, bom dia, tudo bem?
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0: Muito bem, olha só quem está participando da nossa programação, a Cleci Ávila, do bairro São Francisco. Quero participar do sorteio, com certeza. Abraços, querida. Obrigado por estar conosco aqui na Continental. Deixa eu ver quem está participando. A Salete Zuco também participando da nossa programação. Um grande beijo, um abraço, grata pela audiência. Quero mandar também um abraço para Dona Geni, que está curtindo, Dona Geni Marchiori, que está sempre ligadinha com a Continental e acompanhando aqui a minha programação. E eu sei que ela me falou, ó, se eu vou na horta, eu levo meu rádio junto. Se eu vou lavar roupa, eu levo meu rádio junto para te ouvir. Se eu estou dentro de casa, eu levo meu rádio junto. É isso aí, dona Geni. Grande abraço, grata pela audiência e pela companhia de sempre.
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2: Muito bem, 11 horas 10 minutos. Um recadinho aí especial, né? Que a Cassi do restaurante Madame Gourmet, a proprietária do restaurante, ela comunica aí, né? Que infelizmente hackearam o celular dela e havia um. E o pessoal manda mensagem para todos os contatos dela, contatos que não é ela que está enviando. Então, se você receber um contato aí que não é um contato muito legal aí, né? Não é a Cassi que está mandando mensagem, tá bom? Só para comunicar a vocês. Ela recebe mensagens, tudo, mas parece que aí o pessoal anda mandando mensagem para todo mundo aí que estão no, nos contatos dela. Então, fique ligado aí, tá bom?

0: Muito bem, 11 horas 26 minutos. Bom dia para vocês na sintonia do Balança Continental, edição de sábado. Até o meio-dia tem um sucesso da música sertaneja, música de banda, a música gaúcha, para vocês que estão aí ligadinhos, ligadinhos na Continental. Nós queremos mandar um abraço especial a todos os caminhoneiros que estão curtindo a Continental, estão aí viajando no seu possante na companhia da Continental. Grato pela audiência, uma boa viagem e se cuidem aí na estrada, viu? Tem mais participações aqui, vamos lá, vamos ver quem está curtindo a Continental com a gente agora. Um abraço aí pro Álvaro de Xaxim, que está curtindo a Continental, bom dia, bom final de semana. Olha só, tem mais aqui, vamos lá, bora aqui, deixa eu ver. A Salete Zuco aqui de Coronel Freitas, beijo Salete, um grande abraço, grata pela audiência, obrigado por estar conosco aqui na Continental. A Mariana Batistella também, olha, quero participar dos sorteios da marmita e o vale ingresso para o cinema. Valeu Mari, beijos para você também, bom final de semana, um abraço aí pro Sadi Barão aqui de Coronel Freitas. Deixa eu ver, ele manda um bom dia e abraços para todo o pessoal aqui da rádio, os ouvintes. Show, ele escreveu, Sadi Barão. Um grande abraço, Sadi. Obrigado por sempre estar conosco, Sadi, que é fã da Continental, né? Sempre na companhia da Rádio Continental. Valeu. Bom dia, quero participar do almoço do Madame Gourmet. Sou Clarice Tussi, do bairro Grambel, de Coronel Freitas. Valeu, Clarice. Abraços. E a gente manda um alô também para Vilma. A Vilma, que está curtindo a Continental, grande abraço. Obrigada pela companhia, Vilma. O Luciano Júnior Ferrari, também da linha Abelardo Luz, participando com a gente. Grato pela audiência, obrigada aí por estar conosco. Vai mandando 33470131, que daqui a pouco mais a gente faz o sorteio. 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Combinado? Combinado então, valeu. Bora.
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3: Onze horas 33 minutos, bom dia para vocês. Estamos já no sabadão, dia 27 de junho de 2026. Quase finalizando aí o mês de junho, né? Entrando aí daqui a pouco o mês de julho de 2026. Passa muito rápido, gente. Bora ouvir música? Talagaço, sai pra lá.

0: Muito bem, 11 horas 48 minutos, 11:48. Nós estamos aqui na Continental FM, a rádio de todas as gerações, 96.1, fazendo a sua melhor companhia até o meio-dia. Mandamos um abraço especial para o Luciano Júnior Ferrari, da linha Abelardo Luz, que está curtindo a gente. Grata pela audiência, obrigada por estar conosco aqui na Continental. Está no sorteio, sim. Grande abraço, boa sorte. Tem a Maikele Cristina Dalla Costa Ferrari, da linha Abelardo Luz, também participando conosco. Bom final de semana, boa sorte. Bora lá que tem mais participação. A Marilene Maria Dalla Costa, de Coronel Freitas, quero participar do sorteio da marmita, também está participando com a gente, boa sorte. Mais participação aqui. Oi, tudo bem? É a Rose Ribeiro, de Fernando Machado. Gostaria que rodasse uma música de sua escolha e oferecer para toda a família. Oi, Rose. Beijos para você e toda a família. Grata pela audiência, viu? Obrigada por estar conosco aqui na Continental. Também tem a Dona Gecila da Luz. Quero participar do Vale Almoço. Claro que sim. Boa sorte, Dona Gecila. Um abraço. Bora lá. Mais participação aqui. Vamos ver quem está conosco aqui na Continental. A Júlia, que já falei, né? A Júlia Helena Ferrari, da linha Abelardo Luz, também participando. Vamos ver agora aqui quem está conosco também. A Jucimar Alberton, de Cordilheira Alta, também participando com a gente. Boa sorte, Ju. Obrigada por sempre estar conosco, curtindo a 96.1. A Vilma, de Três Casas, também. Grande abraço. Bom final de semana a vocês. Mais uma participação aqui. Bom dia. O Ade Casagrande, Ademir Casagrande, aqui de Coronel Freitas, também participando. Boa sorte. A Marisa de Paula, de Rui Barbosa, conosco também. Boa sorte, bom final de semana, Marisa, para você e toda a família. Beijos aí para a galerinha de Rui Barbosa, que sei que estão sempre participando, curtindo a nossa programação. Grato pela audiência de todos e todas. O David de Paula também participando conosco. Boa sorte, David. Um abraço, bom final de semana. Tem mais aqui, deixa eu ver, a Marli Casagrande, de Coronel Freitas. Bom dia, Marli. Beijo para você também. E está no sorteio. Bora, galerinha!
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0: Rádio de todas as gerações. 11h52, até o meio-dia nós estamos aqui com a música gaúcha, sertaneja e a música de banda. Pra te fazer a companhia e deixar o seu sábado assim, mais animado, né?

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2: Muito bem, pontualmente meio-dia, nós estamos aqui, né, finalizando a nossa programação. Eu vou fazendo aí o sorteio do quem participou de hoje. A Lívia já fez, na verdade, né? Só vou anunciar agora aqui. Vamos ver quem faturou aí hoje o vale almoço do Madame Gourmet, tá? E também os ingressos para o cinema.
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2: Bora lá, final de telefone 2762, Vilma Maria Alberti, então foi a ganhadora do

Vale Almoço de hoje, Vale Marmita. E um par de ingressos, final de telefone 4623, Mariana Batistella. Podem passar aqui na Continental, no período matutino, ou então aos sábados de manhã também, né? Que nós estaremos entregando para vocês aí a premiação. Você recebe aqui na Continental o seu valezinho e é só aproveitar, tá bom? Um bom final de semana a todos. Vamos curtir esse tempo de frio, né? Chuva, frio, inverno. Eita! Pra você que gosta é bom, né? Pra quem não gosta, esse tempo desse jeito, né? Bom pra ficar em casa, acender o fogão a lenha, curtir aí, né? O frio em casa, dormir bastante. Isso mesmo. Então tá, meus amores, foi um prazer tê-los e tê-las comigo até este momento. Continue aqui, vem o Dica Gaviola, eu faço companhia pra você também com muita música boa. Sua companhia também vale aqui, ele também fica muito feliz com a sua companhia. Continue aqui na Continental, 24 horas no ar, pra deixar o seu dia, sua noite melhor, né? Beijos, tchau, tchau!

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turma, tudo bem por aí? Ótimo sabadão pra todo mundo. Que fim de semana maravilhoso, que tempo gostoso. E você tá aqui na programação dela, da Continental FM, com o seu amigo de Cavignoli, levando até você, onde você estiver, as melhores músicas do rádio catarinense. E aí, me conta tudo, não me esconda nada, como é que tá o fim de semana, tá bom, tá tranquilo? Sabadão daquele jeito que você planejou, bom saber disso, tá bom? Aumenta o volume do rádio, tá começando pra você uma hora só de músicas, sem intervalos comerciais.

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0: Essa música é linda, né? Lady Annabelle, Need You Now, pra você na programação Continental FM de sábado. Nossa, essa música é linda demais, toca o coração, né? Fala a verdade. Você ouviu uma hora diretaço só de músicas aqui na programação da Continental FM, essa rádio que toca muito mais músicas pra você. E o sabadão tá só começando, fica aí, intervalo rapidinho, eu volto já.
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Sábado para você ligado aqui na Continental FM de Cavignoli, por aqui com muito prazer, levando até você onde você estiver a melhor seleção de músicas do seu rádio. Tem clássico no programa de hoje, ou de Cavignoli? Claro que tem, aquela música para você matar saudades. Lançamento também tem por aqui e as músicas que são sucesso no Brasil inteiro. Você confere nessa tarde aqui na Continental FM. Aumenta o volume.

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1: 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Amando você. 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

0: Mas essa música é bacana demais pra você na programação de sábado da Continental FM. Nossa, é só musicão no seu rádio. E aí, tudo bem com você? Tudo certo? Como é que tá o sabadão? Como é que tá o final de semana? E a expectativa pra hoje? Os planos pro final de semana? Eu espero que você esteja vivendo momentos especiais aí, tá bom? Intervalinho rapidinho, eu volto já, não sai daqui da Continental.
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Olá, aqui estamos juntos para continuadamente meditar sobre o que está escrito em Apocalipse 11, 6, 7, 5, 6, 7, 8, que diz: se alguém pretende causar-lhe dano, foi dado de sua boca devorar os seus inimigos. Sim, se alguém pretender causar-lhe dano, certamente deve morrer. Elas têm autoridade para fechar o céu, para que não chova durante os dias em que profetizarem. Têm autoridade para também estar sobre as águas, para convertê-las em sangue, e bem como para ferir a terra com toda sorte de flagelo, tantas vezes quanto quiserem. Quando tiverem então concluído o testemunho que devem dar, a besta surgirá do abismo e vai pelejar contra ela e as vencerá e matará. Os seus cadáveres ficarão estendidos nas praças da grande cidade, que espiritualmente se chama Armagedão, Egito, onde também o seu Senhor as crucificará. Portanto, prezado 20, a sequência da Bíblia, do Velho e Novo Testamento, como que foi os 1260 anos que o poder estava dominando sobre a terra, e os últimos literais 3 anos e meio, como foram que aconteceram. Portanto, é muito interessante nós ter o conhecimento sobre esse fator. A história nos conta como isso aconteceu, e neste momento eu quero te deixar algo com a certeza de que você pode compreender o conteúdo bíblico usando o que a Bíblia fala, profetizado em Apocalipse, o que a história vem confirmando do que aconteceu, e futuramente também o que é que vai acontecer, para que, concluindo o planeta Terra, chega o momento da adoração, que devemos escolher a quem devemos adorar, de que lado devemos estar, que aqui está o caminho. Período que Velho e Novo Testamento ficaram escondidos, retidos por um poder religioso, quando ele veio à tona, o que foi que ele fez e como essa tarefa vai ser concluída no planeta Terra. E eu te espero no próximo momento de meditação.

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0: Onde você estiver, no carro, em casa, curtindo a programação, no trabalho, muito obrigado pela sua sintonia aqui na Continental FM, essa rádio que é maravilhosa, fantástica, que toca música boa o dia inteiro, né? Todos os dias nós temos esse compromisso de levar até você, onde você estiver, as melhores canções do Brasil.

existe uma teoria que se chama 90-10, onde uma pessoa tem 90% daquilo que você procura em alguém, só que você foca naqueles 10% que falta. Aí você sai pra rua, se aventura e realmente você encontra aqueles 10%, mas não se deu conta que perdeu os 90%.

0: mas essa música é bacana demais pra você na programação da Continental FM. Nessa tarde maravilhosa, com essas músicas enfeitando a nossa vida, né? Essas músicas dão um brilho, um colorido especial, fala a verdade. Eu amo essas músicas aí. Eu gosto do clássico do passado, dos anos 90, gosto do flashback lá dos anos 80, que marcaram muitas vidas, muitas pessoas. E claro que adoro também as músicas novas que estão fazendo sucesso no Brasil no dia de hoje. Intervalo bem rapidinho, eu volto já, fica aí.
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2: Continental FM, 1h44.
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2: Um excelente sabadão pra você que tá ligado aqui na programação Continental FM, tá trabalhando aí. Abraço pra você nos bares, restaurantes, lanchonetes, pessoal das panificadoras, padarias também estão curtindo a rádio e a turma boa aí das lojas, do centro, curtindo a rádio. Muito obrigado, você tá ligado aqui na Continental FM, essa rádio tá com tudo e não tá prosa. Tá todo mundo ligado aqui na programação, que coisa boa. Aumenta o volume, essa música é bacana demais.

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0: Essa música é linda, né, gente? Que saudade desse clássico aí. Ai, marcou muitos corações, deixou muita gente apaixonada essa música aí. Ai, no passado parece que a gente sofria mais, né? É, a dor parece que ela era mais intensa. Não sei se por conta que a gente era mais jovem, sonhava mais com o amor perfeito, não é verdade? Hoje nós estamos um pouco mais calejados de tanto apanhar da vida, né? Ai, que coisa linda essa música e você mata saudades na programação da Continental FM.
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0: A programação da Continental FM de Cavignoli por aqui com muito prazer nos estúdios no seu final de semana, levando para você a melhor programação do rádio catarinense, né? Exatamente, ditando moda, fazendo moda e levando até você as músicas que fazem sucesso no Brasil e os clássicos também para você matar saudades. Então aumenta o volume que tá chegando às 10 mais da Continental, 10 músicas sem intervalos comerciais.
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0: Faz barulho aí!
1: Pra fechar 10 músicas sem intervalos comerciais, música do Diego Vitor Hugo, Seco, na programação da Continental FM, do seu sabadão. Nossa, que sequência, hein? Quantas músicas legais você curtiu aqui na programação. Foram 10 músicas sem intervalos pra você. Como é que tá o sábado? Tudo bem por aí? Tudo certo? Rápido intervalo, eu volto já.
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1: Uma excelente tarde para você de sabadão. De Cavinholi por aqui com muito prazer nos estúdios da Continental FM com um cafezinho do lado. Cafezinho tá gostoso hoje. O pessoal que preparou o café aqui deixou do tipo fortinho, gostosinho, quentinho. Faltou um leitinho, é verdade, mas tudo bem, né? Fazer o quê? Na segunda-feira a gente providencia um leite gostoso para colocar esse cafezinho. E você já tomou seu café da tarde? Ainda não? É, então toma aí, né? O café ele revigora as energias, né? Para de repente essas jornada aí nesse sabadão para você que tá trabalhando. Bora, continua para você a melhor programação do Brasil. Essa música é linda demais.

0: falando pra você que só tem musicão aqui na programação da Continental FM. Nossa, essa música é demais. Que musicão, né? Faz um clima muito legal na sua tarde aí. Aumentei o volume aqui no estúdio pra curtir essa sonzeira aí. Tá tudo bem com você? Tudo certo? Conta-me tudo, não me esconda nada. Como é que tá a vida por aí? O que que você tá fazendo? Tá em casa descansando? Tá trabalhando? Onde você tá trabalhando? Manda um WhatsApp pra gente aí no 33470131. Conta pra gente onde você tá ouvindo a programação da Continental FM.
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1: Uma excelente tarde para você, simbora na melhor programação de Santa Catarina, de Cavinholi por aqui, com muito prazer, comandando a nave, levando até você onde você estiver a melhor seleção de músicas do Brasil, os clássicos para você matar saudades, as músicas que marcaram, né? Os maiores artistas sertanejos do Brasil e os artistas internacionais de todas as gerações, você curte aqui na programação da Continental FM. Aumenta o volume que continua.

0: música bacana, né? Que clima pra sua tarde na programação da Continental FM. Tô falando pra você. As melhores músicas do rádio catarinense na programação da Continental. Pra deixar a sua tarde aí muito mais especial. Onde você estiver, muito obrigado pelo seu carinho aí. Você tá no comércio local, tá ouvindo a programação. Muito obrigado pela sintonia em casa, descansando e trabalhando aí a turma boa no batente. Você tá aqui na Continental FM, intervalo bem rapidinho, eu volto já, fica aí.
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0: Essa música é bacana demais pra você na programação Continental FM, tocando pra você onde você estiver, a melhor programação do Brasil. Eita, programação boa. Tem sucesso na programação, claro que tem. Tem flashback, tem também, né? Nesse misto de coisas boas, não podemos deixar para trás as músicas que marcaram as nossas vidas. Grandes duplas do passado, né? Grandes músicas, canções que foram eternizadas lá atrás. A gente vai deixar de fora? Claro que não, a gente traz pra você aqui na programação da Continental FM. É por isso, não espalha pra ninguém, mas é por isso que a nossa audiência vem crescendo cada dia mais. E a gente deve tudo isso a você, ouvinte Continental FM. Obrigado pela sintonia.
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0: Continental FM 3:44.
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0: Ah, peguei você ouvindo a Continental FM no seu sabadão. Muito obrigado pela sua sintonia, tá bom? Onde quer que você esteja, para você um excelente sábado.

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0: Nossa, essa música é demais! Continental FM, tocando pra você só o que você gosta de ouvir, né? As melhores músicas desfilam por aqui no seu rádio, pra dar clima onde você estiver. Você que tá em casa agora, tá descansando, muito obrigado pela sua sintonia. Você que tá aí no trabalho, né? Todos os amigos, pessoal aí do trabalho, os lojistas, né? A turma boa aí das lojas que vendem sempre com aquele sorrisão no rosto. Pessoal dos postos de combustíveis, nossos amigos da obra, os motoristas também, pessoal do caminhão, pessoal dos carros, né? Amigo do aplicativo, alô você taxista, muito obrigado pela sintonia aí e por levar a Continental FM de carona todo dia aí no seu carro. Intervalo bem rapidinho, a gente volta já.
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Turminha do bem, ótimo sábado pra todo mundo. De Cavinholi por aqui com muito prazer na Continental FM. Eita, rádio boa, levando pra você até o seu rádio, onde você estiver, né? Ouvindo a gente aí no rádio físico, você pela internet. Muito obrigado pela sua sintonia. Um ótimo sábado pra você. Aumenta o volume, tá começando. Só toca som.

0: Zé Felipe, curtição pra você na programação do Sotocas Top da Continental FM, programação especial de sábado. As melhores músicas numa só frequência pra você, Continental FM. Intervalo é rapidinho, eu volto já, fica aí.
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0: música bacana pra você na programação do Sotocas Top da Continental FM. É uma fileira de música, uma atrás da outra, só as melhores pra você aqui na programação. Tudo bem aí, tudo certo, onde você estiver? Muito obrigado pela sua sintonia, simbora por aqui, né? Aquele abração pra você que tá trabalhando agora, descansando, você que tá no carro circulando e curtindo a programação Continental. O intervalo rapidinho, eu volto já.
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1: Depois de duas eliminações nas oitavas de final, em 2018 e em 2022, a seleção japonesa chega mais madura e confiante para tentar escrever um novo capítulo. O time garantiu a vaga no mata-mata com uma campanha consistente, marcada por organização tática, intensidade e eficiência no ataque. Nesta edição, os jogadores japoneses marcaram 7 gols na fase de grupos e mostram uma força coletiva. O que podemos esperar da seleção japonesa contra nós? É uma aposta em transições rápidas, disciplina defensiva e muita velocidade. Apesar dessa evolução toda, o Japão ainda busca a primeira vitória em confronto eliminatório de Mundial. Eu sou Melina Calduro, em Miami, para o Acaerte em Campo.
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7: Olá, aqui estamos juntos para meditar um pouquinho sobre Apocalipse 11, de 7 em diante, que diz: quando tiver então concluído o testemunho que devem dar a besta que surge do abismo, pelejarão contra ela e as vencerá e a matará. E o seu cadáver ficará estirado na praça da grande cidade, que espiritualmente se chama Sodoma, Egito, aonde também o seu Senhor foi crucificado. Então, muito dentre os povos, tribo, língua, povo, nação, contemplaram os cadáveres das duas testemunhas de 3 dias e meio e não permitiram que esses cadáveres sejam sepultados. E os que habitam sobre a terra se alegraram por causa deles, realizaram festas, enviaram presentes uns aos outros, porquanto estes dois testemunhos atormentaram os que moram sobre a terra. Esse período aconteceu no reinado de terror da França, na Revolução Francesa. Ele começou dia 26 de novembro de 1793, quando a França, por decreto de sua Assembleia Legislativa, declarou que não havia Deus, certo? E foi motivo de regozijo para todos os seus habitantes, que durou de 17 de junho de 1797, quando o governo francês anulou o decreto que permitiu novamente a prática da religião na França. E durante esse tempo foi queimada a Bíblia na França, foi como se fosse morta. E todas as igrejas foram fechadas e proibiu-se a adoração de Deus por decreto da Assembleia. Portanto, esses dois testemunhos, do Velho e Novo Testamento, das duas testemunhas de luto, que aqui vem falando de Apocalipse 11, é o Velho e o Novo Testamento, e que aconteceu historicamente, literalmente, este período de 3 anos e meio, segundo como Apocalipse profetizava. Pense nisso, e eu te espero no próximo momento de meditação.

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Boa tarde, queridos filhos e filhas. Hoje, dia de Santo Antônio de Pádua. Santo Antônio, restaure as feridas da vida emocional e afetiva. Repita comigo, Santo Antônio, restaure as feridas da vida emocional e afetiva. E juntos, filhos e filhas, vamos rezar, pedindo a Deus nosso Senhor um coração manso e humilde. Mande as suas intenções através do site www.padrereginaldomanzotti.com.br. Em nome do Pai, do Filho e do Espírito Santo. Amém. Amado Jesus, no seu coração sagrado, eu confio minhas intenções nesta tarde. Sagrado coração de Jesus, fonte de todas as graças e merecimentos, onde procurarei, a não ser no tesouro que contém todas as riquezas de vossa clemência e bondade? Onde baterei a não ser a porta do vosso coração, pelo qual o próprio Pai vem a nós e nós vamos a Ele? A vós, pois, Sagrado Coração de Jesus, recorremos e apresentamos a nossa prece no entardecer deste dia. Coloque a sua intenção, seu pedido, seu clamor. Seja na vida afetiva, emocional, em vós, Sagrado Coração de Jesus, encontro consolação quando aflito, proteção quando perseguido, força quando oprimido de tristeza. No teu coração, Jesus, encontro luz quando envolto nas trevas da dúvida. Sagrado Coração de Jesus, que no meu coração os sentimentos sejam iguais aos teus: docilidade, ternura, amor, misericórdia. Doce Coração de Maria, sede a minha salvação. Doce Coração de Jesus, sede o meu amor. Como fruto desta Ave Maria, peça, Jesus, tirai do meu coração todos os sentimentos ruins que não convêm a um discípulo teu. Ave Maria, cheia de graça, o Senhor é convosco. Bendita sois vós entre as mulheres e bendito é o fruto do vosso ventre, Jesus. Santa Maria, Mãe de Deus, rogai por nós, pecadores,

0: agora e na hora de nossa morte. Amém. O Senhor esteja convosco, Ele está no meio de nós. Ó Deus, por intercessão de Santo Antônio, pedimos a restauração da vida emocional, afetiva. Pedimos, Senhor, a restauração do amor. Que a bênção de Deus recaia sobre a família, sobre as fotos, os objetos e a água. Em nome do Pai, do Filho e do Espírito Santo. Amém. Sagrado Coração de Jesus, eu tenho confiança em vós. Doce Coração de Maria, intercedei junto a Jesus por nós. Amém.
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1: A próxima edição do principal torneio de seleções de futebol será diferente de tudo que já foi visto até agora. Em 2030, o Mundial completa 100 anos da primeira edição, que foi disputada em 1930 no Uruguai. E pela primeira vez, o evento terá 6 países anfitriões e será realizado em 3 continentes. Espanha, Portugal e Marrocos serão as sedes principais e vão receber a maior parte dos 104 jogos planejados. Já Uruguai, Argentina e Paraguai vão organizar um jogo cada um dos países em uma homenagem ao centenário da competição. Depois das partidas comemorativas na América do Sul, as delegações seguem para a Europa e África, onde o torneio continua normalmente. Eu sou Melina Calduro, de Miami, para o Acaerte em Campo.
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